0: 21h08.
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Mas com certeza, galera, dança e balança com o DJ Nego Gilson. Muito bom dia, muito boa tarde, muito boa noite, muita boa madrugada. Fala, galera! E aí, beleza? Gente, tô alegre, tá? Já quero desde já agradecer. Obrigado, meu Deus. Obrigado, Senhor, por tudo. E obrigado a vocês, galera, por nos dar audiência no mês de agosto, hein? Espero que esse mês de setembro também, ó, a gente chega lá no alto, tá bom? Gente, mais uma vez, antes de tudo, quero agradecer aí a Vanessa. É Vanessa o nome dela, né? A coordenadora lá do SESC, ali de Ceilândia, onde a gente estava sábado. Muito obrigado, tá? Essa coordenadora. Ô Japão, um alôzaço pra você aí, tá? Japão do Viera 17 também, grande brother. Japão, te peço perdão. Falei contigo que ia fazer uma entrevista contigo, mas, gente, aconteceu o seguinte. Eu não carreguei a bateria da câmera. Resultado, a bateria, ó, acabou. Não teve como eu fazer a entrevista com o Japão. Mas a gente fez uns takes e breve... É, vai estar lá no nosso canal no YouTube, é só você acessar aí, tá? TV Movimento Deve Oficial, que vai estar lá, tá bom? Essa grande festa que aconteceu aí no Sesc Rap, aí com o meu amigo Japão do Viera 17. Foi lindo, foi lindo, foi lindo. Casa cheia. Cara, muito bom. Ano que vem tem mais surpresa, tá? E mais uma vez eu quero agradecer a você aí, tá? Vanessa. E obrigado por nos apoiar, por dar o apoio. E a gente vai conversar mais aí, tá bom? Beleza? Gente, olha, eu quero começar o mês de setembro, tá? Daquele jeito, ó, com o pé direito, beleza? Sabe por quê? Porque ainda nesse mês de setembro tem o aniversário dos 21 aninhos do programa Movimento Hip Hop DF. Ó, já tá valendo, hein? Haverá um sorteio de um pendrive com todos os programas. Todos não, vários programas, porque a gente já excluiu alguma coisa demais, vários programas aí de músicas, tá, gente? Não é o programa, é músicas, de músicas que tem aí no programa Movimento Hip Hop DR. Tá, que ganha esse pendrive? Então, se eu fosse você, já se preparava aí, porque ainda esse mês, no aniversário do programa Movimento Hip Hop DF, vai haver dois DJs convidados. 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

Tá certo! Agora, vamos refletir? Vamos? Vamos entregar nossos pensamentos a Deus? E a gente já começa o primeiro programa do mês de setembro, refletindo, mais ou menos,

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4: Já estamos de volta. Meu 9 9 4 20 9 2 60. Meu 9 9 4 20 9 2 60. E aí, tá a fim de mandar teu alô? Mandar aquele salve pra galera, pra sua galera? Então, gente, esteja à vontade, tá bom? Meu 9 9 4 20 9 2 60. Bem, antes de tudo, vamos começar aqui o segundo programa agradecendo primeiro a Deus e segundo, agradecendo a vocês que estavam com a gente aí, né? Pude rever. Alô, meu amigo Nego! Como é que eu andei lá o nome dele lá, rapaz? Caramba, esqueci o nome dele. É o do grupo... Você que eles moram aí no Sol Nascente, cara. Rapaz, eu tenho a música dos caras e acabei esquecendo. Mas ele sabe quem é. A gente estava lá no Sesc, viu ele lá. Ah, o Nego Bila. Agora lembrei. Alô, Nego Bila. Alôzaço pra tu aí. Também quero mandar um alôzaço pra altas galera, meu amigo, que tava com a gente lá no Sesc. Que foi loucura, loucura, loucura. E ó, parece que eu fiquei sabendo que vai ter mais aí. Só que agora vocês vão ver a novidade que eu vou fazer. É o ano que vem, né? Então já tô já sabendo, viu, Japão? Deixa eu mandar um alôzaço pra André. André, olha, eu vou falar toda hora do teu nome aqui no programa, porque você é uma pessoa simplesmente, ó, nota mil, tá bom? Peço desculpa a você, porque cheguei meio atrasada e não deu pra gente fazer aquela bela daquela entrevista, mas pelo menos a gente fez os takes, né? Mas na próxima aí, em qualquer evento, tamo juntos, tá bom, André? Por falar disso, deixa eu mandar logo um alôzaço aqui pra muita gente que está aqui, ó, no 619-9420-9260. 619-9420-9260. Ei, tá faltando o seu, hein? Quero mandar teu alô. Então já manda pra gente aí o seu abraço, o seu salve no 619-9420-9260. Olha só quem tá ligado com a gente, DJ Cebola. Alô, DJ! Ele falou assim, Gilson, lembra de nós? Lembra, Gilson? Claro, meu amigo, CNB10, Taguatinga. Cara, esqueci o nome até daquela outra galera que morava por aí na época. Meu Deus do céu, quanto tempo, hein, Cebola? Vamos lá, Manuel, manda um alôzaço aí pra mim, Gilson. Manuel de Águas Lindas, estou ouvindo aqui o programa de ponta a ponta na notícia e o programa Movimento Hip Hop DF, viu aí? Não desgrude você, hein, tu é o cara, obrigado pelo carinho, obrigado pela simpatia, tá bom? Leidne, é isso mesmo? Ô Leidne, uma boa tarde, uma boa noite pra você. Ela disse que tá ouvindo a gente 24 horas e que ela gostaria de ouvir Nego Drama, Racionais MCs, Esteja em Paz com Consciência Atual e também qualquer uma aí do Dayan, do Guidaste 121. Tá anotado aqui pra gente tocar nas nossas grades aqui, nas nossas programações, tá bom? Daqui a pouco, no terceiro bloco tem mais alôs aqui que a gente vai ler. Eu falei que vou ler todos os alôs de vocês, porque eu vou mesmo. Então já peço até desculpa aí pelo atraso, né? Mas promessa é dívida. Então esse é o primeiro programa do mês de setembro de 2026. E a gente já começa aqui arrebentando a boca do balão. Lembra dessa? Lembra? Aonde começou tudo, hein? Então eu vou te pedir uma coisa. Aumenta aí o volume do seu rádio. Afasta aí o sofá da sala. Afastou não, meu amigo? Isso. Agora deixa o som aí por minha conta, porque eu tenho certeza que você não vai ficar parado. Sabe por quê? Porque você está aqui, ó, com o DJ Nego Gilson.

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1: Fala sério, hein? Foram 54 minutos só de musicaço pra galera aqui do Movimento Hip Hop. É só musicão, hein? 619-9420-9260. 619-9420-9260. Manda teu alô, manda teu salve. Como a gente já leu aí os alôs da galera no segundo bloco, já tem mais alôs da galera aqui no terceiro bloco, tá bom? Lembrando que esse é o programa Movimento Hip Hop mês de setembro. Fica com a gente, porque aqui só tem as melhores. Já a gente tá de volta com o terceiro bloco, sai daí não! E os alôs da galera, hein?
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4: Já estamos de volta com o nosso terceiro bloco por aqui.

0: aquele salve. Então esteja à vontade, tá? No 619-9420-9260. Como eu falei pra vocês, é muito alô aqui e a gente já vai começando lendo aos poucos por aqui. Mas pode mandar também seus salves lá no nosso site, tá, gente? É só acessar aí, ó, www.movimentohiphopdf.com.br. Olha só, agora vamos dar um pulinho lá em Braslândia. Salve, salve, DJ Nego Gilson. Aqui é Mulserina, de Braslândia. Gostaria de mandar um alô, um salve aí pra todos aí do Distrito Federal. É Braslândia, São Paulo, tá, ô DJ Nego Gilson? Ah, meu amigo, você quer Braslândia aqui do Distrito Federal. Mas tudo bem, então um alôzaço pra toda a galera de Sampa. Vamos lá. Marileide, é isso mesmo? Marileide, alô Gilson, manda um alôzaço aqui pra toda a galera aqui de Paranuá. É do Paranuá, né? Ah não, do Piauí. Desculpa, tô alasado pra todos os pioenses, estão ligados aí com a gente através do nosso aplicativo também. Obrigado, tá? Pelo carinho, pela audiência. Vamos lá, DJ Salvador, alô, DJ Nego Gilson, manda losaço pra mim aí, sou DJ Salvador aqui, ó, de Águas Lindas, Goiás. Rola pra nós aí, Atitude Feminina, Rosa, estou aqui na escuta, hein, sonzaço, cada som, valeu que só valeu, hein, mano. Ô, bicho, obrigado pelo carinho aí, um salve pra todas as galera aí. Bicho, eu tenho saudade aí, eu me lembro de um local onde eu toquei, há uns 10 anos atrás, não sei se esse local ainda existe. Foi eu, Hercules, Lido Liberdade. Gente, era uma casa de show aí. Não sei se essa casa de show ainda funciona. Tem saudade, uns 10 anos, 15 anos atrás. Muito bom, muito bom. Vamos lá, DJ Emílio. Alô, DJ Nego Gilson. Manda um alôzaço pra mim, sou DJ Emílio, aqui do Paraguai. Gente, tem um DJ do Paraguai aí ligado com a gente, é? Então, um salve pra vocês aí, todos aí do Paraguai, tá ligado com a gente? Obrigado, obrigado, obrigado, certinho? Gente, olha só, no último bloco vou mandar mais alôs, tá bom? Tá? Eu falei, promessa é dívida, eu vou ler todos os alôs por aqui. Mas antes disso, quero lembrar você que vem o aniversário do programa Movimento Hip Hop DF nesse mês de setembro. Tu tá preparado aí pra 7 horas? Eu falei 7 horas de Movimento Hip Hop? É o que vai acontecer, hein? A gente vai dizer a data agora, passando nesse segundo programa, né? No terceiro e quarto programa. Gente, 7 horas de Movimento Hip Hop significa que você vai ouvir coisas que você ouviu, ó, anos atrás aqui, fora os nossos DJs convidados. Então, se prepara, vem aí, aniversário do programa Movimento Hip Hop DF comigo aqui, beleza? E com 7 horas... de gravação. 7 horas só de Movimento Hip Hop DF. Você vai aguentar? Vai. Então, prepara aí que esse mês de novembro a gente deixou lá pra o terceiro, né? E o quarto bloco. Porque vai ter eleições, essas coisas aí. Então, a gente tá deixando lá no último bloco pra ficar bem mais top pra vocês. Então, 7 horas de programação é o aniversário do programa Movimento Hip Hop DF pra você. Certinho? 619-9420-9260. Agora prepare aí. Prepare aí, meu amigo, que essa daqui é pra realmente quem gosta de som forte. Você tá ligado na boa. Você tá aqui, ó, na rádio. Qual é a rádio, produção?
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0: programa do mês de setembro de 2026 por aqui. Você tá gostando? Claro que tá, né? Então manda tua mensagem pra gente no 619-9429-260. Vem aí! Aniversário do programa Movimento Hip Hop DF. Eu falei 7 horas, gente. 7 horas só de Movimento Hip Hop. Tu aguenta ouvir? Então se prepara que vem aí, nesse mês de setembro, o aniversário do programa Movimento Hip Hop DF com 7 horas de duração, hein? Eu vou ali, já a gente volta com mais alôs da galera pra fechar-se com chave geral esse primeiro programa Movimento Hip Hop DF do mês de setembro de 2026 por aqui. Sai daí não, que já a gente fecha com chave de ouro por aqui, hein?
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0: Já estamos de volta com o nosso último bloco. E a gente já pede, você pode continuar ligando aí pra gente, beleza? No 619-9420-9260. Também, você pode participar também através do nosso, site, né? Que é o www.movimentohiphopdf.com.br, tá bom? Gente, lembrando que o programa Movimento Hip Hop DF é o horário nobre, hein? De segunda a segunda, sem corte. Sempre às 15 horas por aqui, certinho? Ó, vamos fazer o seguinte, vou deixar pra gente mandar aqueles outros alunos no próximo programa, porque a direção nos diz que a gente tem menos de 30 minutos nesse bloco aqui. Mas antes de tudo, deixa eu lembrar a galera que vem o aniversário do programa Movimento Hip Hop DF nesse mês de setembro. Então fica ligado que vai ser nesse mês de setembro com 7 horas de duração. Meu amigo, 7 horas, tu tem ideia o que, é 7 horas de programa? É isso que vai acontecer, beleza? No aniversário do programa Movimento Hip Hop DF, que já vai aí nada mais, nada menos do que 21 anos de Movimento Hip Hop. Que é isso, hein? Muito bom, muito bom, muito bom. Lembrando que o Movimento Hip Hop foi uma ideia que veio desde lá da 93,1, que deu aquele problema, mas graças a Deus agora nós estamos tudo certinho, tudo na lei, e assim que funciona. Então, 21 anos do programa Movimento Hip Hop DF, meu amigo, olha, é história, viu? Muita história mesmo, beleza? Então já peço a você, fica ligado com a gente por aqui, porque o bicho vai pegar. Por falar de pegar, vamos lembrar a galera que é o seguinte, hein? De segunda a segunda, você curte aqui o programa, segunda a sexta, né? Segunda a sexta, você curte aqui o programa Cidade Love DF, hein? Você que anda apaixonado, apaixonado, tem aqui, tá bom? Cidade Love DF, só com músicas lentas pra você. Também, todos os sábados tem Sábado Dance pra você que se amarra na Dance Music. E você já sabe, é aqui mesmo, beleza? Então vamos largar de papo, vamos? Quer ver você afastar o sofá da sala? Já afastou? Já afastou? Então é isso aí. Agora aumente o volume aí, deixa o som por nossa conta, que eu quero ver agora é você balançar com a gente. Aumenta daí, comenta daqui, ó.

0: 23 horas e 59 minutos.
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0: Zero hora e 57 minutos.
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1: Uma hora e seis minutos.

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2: 1:30.
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Osana. 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Toda honra e toda glória ao nosso Senhor Jesus Cristo. Te pedimos a tua bênção, meu Deus. Amém.

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1: 2:41.
2: E que Deus o tenha em um bom lugar. 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
2: Porque todo que é nascido de Deus vence o mundo. E esta é a vitória que vence o mundo, a nossa fé. 1 João, capítulo 5, versículo 4.

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restam lembranças daquela velha infância, em que a inocência tomava conta dos nossos olhares, que a maldade era encarada como uma brincadeira, que no puxão de orelha não nos trazia tristeza, que a falsidade eu ainda não conhecia, e quando muitos choravam para mim era só alegria, que o choro vinha quando eu queria e não podia, aí eu percebi o valor que a vida tinha. 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

Não se contendo em perder, para que no momento das fraquezas saibamos nos fortalecer. 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

JN Rap, Servos de Cristo, no nome do Pai, do Filho e do Espírito Santo, Rap Louvor, Trindade.

0: 3:47.
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0: 4 horas e 44 minutos.
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1: 4 horas e 54 minutos.

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1: 5:18.
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0: 6 horas em ponto. 6 horas em ponto.
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0: Jesus, quando ele removeu a pedra, toda razão para a dúvida foi removida. Amado ouvinte, nunca, jamais perca a esperança. A única esperança que vive nos momentos das maiores aflições de nossas vidas é Cristo. Ele diz a todo aquele que enfrenta as angústias deste mundo: eu venci o mundo. E nisso reside a nossa grande esperança. Obrigado, ouvinte, pela sua audiência. O pedido de oração escrito à mão partia o coração por sua aparente impossibilidade. Por favor, orem, rezem, levem suas preces ao bom Pai. Tenho esclerose múltipla, fraqueza muscular, dificuldade de deglutição, dor crescente, visão decrescente. O corpo da mulher estava se decompondo e era possível notar o desespero em seu pedido de intercessão. Então veio a esperança, a força que triunfa sobre a lesão e a degradação física. O nosso abençoado Salvador está no total controle. A vontade dele é de suma importância para aquela mulher, para mim e para você. Essa pessoa pode ter necessitado de orações, mas no pedido estava evidente algo que falta em nós, amado ouvinte: a inabalável confiança em Deus. Ela parecia apresentar um perfeito retrato da verdade que Deus ensinou a Paulo quando este pediu por alívio de sua dificuldade. Aquilo que ele chamava seu espinho na carne, como está escrito ali em 2 Coríntios 12:7. Sua busca por alívio acabou sendo não apenas uma aparente impossibilidade. Seu pedido foi simplesmente rejeitado por seu Pai Celestial. A luta contínua de Paulo evidenciava claramente a vontade de Deus foi uma valiosa lição. Por meio de sua fraqueza, a graça de Deus pôde ser demonstrada e o poder de Deus foi aperfeiçoado. Quando expusermos nossos corações a Deus, preocupemo-nos ainda mais em buscar a sua vontade do que em receber a resposta que desejamos. É daí que vem a graça e o poder. Está escrito em 2 Coríntios 12:8. Três vezes pedi ao Senhor que o afastasse o espinho na carne de mim. Não devemos orar para realizar nossa vontade no céu, mas para que a vontade de Deus se realize na terra. Pense nisso, amado ouvinte.
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0: Você sabia que o Antigo Testamento apresenta 332 profecias literalmente cumpridas em Jesus Cristo? E que a primeira referência à Terra ser um globo foi feita pelo renomado cientista, astrônomo, estudioso Galileu, que viveu entre 1564 e 1642 depois de Cristo? Porém, a Bíblia já afirmava que a Terra é um globo desde o tempo de Isaías, há milhares de anos atrás, como está escrito em Isaías 40:22. Momento Fé no Criador.
1: Os céus declaram a glória de Deus e o firmamento anuncia a obra das suas mãos.
0: Deus amado, quando olhamos para a tua majestosa criação, compreendemos o quão pequenos somos e o quão grandioso és tu. Pai, quando olhamos para um bebê,
2: para as perninhas, os bracinhos, as mãozinhas, o jeitinho inocente de um bebê de um mês, dois, três meses, os primeiros passinhos ao longo de um ano. Pai, é ali que ficamos estupefatos, encantados, espantados, entusiasmados. E é um dos momentos que absolutamente ficamos envolvidos pela sua grandiosidade, Pai. Como pode um ser tão precioso, tão maravilhoso, surgir de apenas duas células, uma de um homem e outra da mulher? E de repente, temos um novo ser humano vivendo na Terra. Como o Senhor pensou, elaborou algo tão grandioso, Deus? Ó Pai, a sua criação confirma a sua grandeza. Pai, dá-nos sabedoria para que não nos embriaguemos com a beleza e a majestade da sua criação, fazendo com que nosso coração acredite que tamanha grandeza não precisa de um Criador. Quando na verdade é o contrário, tamanha grandeza só pode sugerir um grande Criador, um grande Pai, nosso Pai, que estabeleceu-se no meio de nós através de Jesus Cristo, nosso Salvador. Pai amado, oramos agora não para realizar a nossa vontade no céu, mas para que a vontade de Deus se realize na terra. Amém.
1: Que privilégio ter a mesma mão que fez o universo e espalhou as estrelas, escrevendo seu nome no livro da vida. Louve a Deus por isso e declare agora Cristo como seu Senhor e Salvador, buscando a partir daqui o perdão e uma vida correta. Deus alegra-se por todo aquele que assim desejar de todo o coração.

0: 6:09.
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Mas com certeza, galera, dança e balança com o DJ Nego Gilson. Muito bom dia, muito boa tarde, muito boa noite, muita boa madrugada. Fala, galera! E aí, beleza? Gente, tô alegre, tá? Já quero desde já agradecer. Obrigado, meu Deus. Obrigado, Senhor, por tudo. E obrigado a vocês, galera, por nos dar audiência no mês de agosto, hein? Espero que esse mês de setembro também, ó, a gente chega lá no alto, tá bom? Gente, mais uma vez, antes de tudo, quero agradecer aí a Vanessa. É a Vanessa o nome dela, né? A coordenadora lá do SESC, ali de Ceilândia, onde a gente estava sábado. Muito obrigado, tá? Essa coordenadora. Ô Japão, um alôzão pra você aí, tá? Japão do Viela 17 também, grande brother. Japão, te peço perdão. Falei contigo que ia fazer uma entrevista contigo, mas, gente, aconteceu o seguinte. Eu não carreguei a bateria da câmera. Resultado, a bateria, ó, acabou. Não teve como eu fazer a entrevista com o Japão. Mas a gente fez uns takes e breve... É, vai estar lá no nosso canal no YouTube, é só você acessar aí, tá? TV Movimento Deve Oficial, que vai estar lá, tá bom? Essa grande festa que aconteceu aí no Sesc Rap, aí com o meu amigo Japão do Viela 17. Foi lindo, foi lindo, foi lindo. Casa cheia, cara, muito bom. Ano que vem tem mais surpresa, tá? E mais uma vez eu quero agradecer a você aí, tá, Vanessa? E obrigado por nos apoiar, por dar o apoio. E a gente vai conversar mais aí, tá bom? Beleza? Gente, olha, eu quero começar o mês de setembro, tá? Daquele jeito, ó, com o pé direito, beleza? Sabe por quê? Porque ainda nesse mês de setembro tem o aniversário dos 21 aninhos do programa Movimento Hip Hop DF. Ó, já tá valendo, hein? Haverá um setembro, tá? Daquele jeito, ó, com o pé direito, beleza? Sabe por quê? Porque ainda nesse mês de setembro tem o aniversário dos 21 aninhos

desse mês, no aniversário do programa Movimento Hip Hop DF, vai haver dois DJs convidados. Não vou dizer o nome, é surpresa, a gente tá convidando eles ainda, tá bom? E, claro, sorteio de um pendrive. A gente vai fazer a arte, vai ficar uma coisa bem gostosa, bem bonita, pra você já ficar ligado nessa festa junto com a gente. Só uma surpresa, eu ia fazer uma festa aproveitando esse momento de campanha, mas infelizmente não vai dar, certo? Deixa pra uma outra oportunidade, mas que a gente vai fazer o aniversário aqui no ar, a gente vai fazer, tá bom? E mais, dois DJs aí, surpresa, e mais, ei, um sorteio de um pendrive aí pra galera com várias músicas do programa Movimento Hip Hop DF, que você curte flashback, que você curte tudo, você vai curtir aqui. Tá valendo? Tá de boa? Então tá certo! Agora, vamos refletir? Vamos? Vamos entregar nossos pensamentos a Deus? E a gente já começa o primeiro programa do mês de setembro, refletindo, mais ou menos, assim.

ano 2007, direto das ruas de Águas Lindas, contra-ataque, raciocina rap, a voz ativa da periferia. 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
6: Já estamos de volta. Meu 99429260. Meu 99429260. E aí, tá a fim de mandar teu alô? Mandar aquele salve pra galera, pra sua galera? Então, gente, esteja à vontade, tá bom? Meu 99429260. Bem, antes de tudo, vamos começar aqui o segundo programa agradecendo primeiro a Deus e segundo, agradecendo a vocês que estavam com a gente aí, né? Pude rever. Alô, meu amigo Nego! Como é que eu andei lá o nome dele lá, rapaz? Caramba, esqueci o nome dele. É o do grupo... Você que eles moram aí no Sol Nascente, cara. Rapaz, eu tenho a música dos caras e acabei esquecendo. Mas ele sabe quem é. A gente estava lá no Sesc, viu ele lá. Ah, o Nego Bila. Agora lembrei. Alô, Nego Bila. Alôzaço pra tu aí. Também quero mandar um alôzaço pra altas galera, meu amigo, que tava com a gente lá no Sesc, que foi loucura, loucura, loucura. E ó, parece que eu fiquei sabendo que vai ter mais aí. Só que agora vocês vão ver a novidade que eu vou fazer. É o ano que vem, né? Então já tô já sabendo, viu, Japão? Deixa eu mandar um alôzaço pra André. André, olha, eu vou falar toda hora do teu nome aqui no programa, porque você é uma pessoa simplesmente, ó, nota mil, tá bom? Peço desculpa a você, porque cheguei meio atrasado aí, não deu pra gente fazer aquela bela daquela entrevista, mas pelo menos a gente fez os takes, né? Mas na próxima aí, em qualquer evento, tamo juntos, tá bom, André? Por falar disso, deixa eu mandar logo um alôzaço aqui pra muita gente que está aqui, ó, no 619-9420-9260. 619-9420-9260. Ei, tá faltando o seu, hein? Quero mandar teu alô. Então já manda pra gente aí o seu abraço, o seu salve no 619-9420-9260. Olha só quem tá ligado com a gente, DJ Cebola. Alô, DJ! Ele falou assim, Gilson, lembra de nós? Lembra, Gilson? Claro, meu amigo, CNB10, Taguatinga. Cara, esqueci o nome até daquela outra galera que morava por aí na época. Meu Deus do céu, quanto tempo, hein, Cebola? Vamos lá, Manuel, manda um alôzaço aí pra mim, Gilson. Manuel de Águas Lindas, estou ouvindo aqui o programa de ponta a ponta na notícia e o programa Movimento Hip Hop DF, viu aí? Não desgrude você, hein, tu é o cara, obrigado pelo carinho, obrigado pela simpatia, tá bom? Leidne, é isso mesmo? Ô Leidne, uma boa tarde, uma boa noite pra você. Ela disse que tá ouvindo a gente 24 horas e que ela gostaria de ouvir Nego Drama, Racionais MC, esteja em paz com consciência atual e também qualquer uma aí do Dayan, do Guidarte 121. Tá anotado aqui pra gente tocar nas nossas grades aqui, nas nossas programações, tá bom? Daqui a pouco, no terceiro bloco tem mais alôs aqui que a gente vai ler. Eu falei que vou ler todos os alôs de vocês, porque eu vou mesmo. Então já peço até desculpa aí pelo atraso, né? Mas promessa é dívida. Então esse é o primeiro programa do mês de setembro de 2026. E a gente já começa aqui arrebentando a boca do balão. Lembra dessa? Lembra? Lembra? Aonde começou tudo, hein? Então eu vou te pedir uma coisa. Aumenta aí o volume do seu rádio. Afasta aí do sofá da sala. Afastou? Afastou? Afastou não, meu amigo. Isso. Agora deixa o som aí por minha conta, porque eu tenho certeza, certeza que você não vai ficar parado. Sabe por quê? Porque você está aqui, ó, com o DJ Nego Gilson!

0: Hadouken!
1: Fala sério, hein? Foram 54 minutos só de musicaço pra galera aqui do Movimento Hip Hop. É só musicão, hein? 619-9420-9260. 619-9420-9260. Manda teu alô, manda teu salve. Como a gente já leu aí os alôs da galera no segundo bloco, já já tem mais alôs da galera aqui no terceiro bloco, tá bom? Lembrando que esse é o programa Movimento Hip Hop mês de setembro. Fica com a gente, porque aqui só tem as melhores. Já a gente tá de volta com o terceiro bloco, sai daí não! E os alôs da galera, hein?
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4: Já estamos de volta com o nosso terceiro bloco por aqui.

0: aquele salve. Então esteja à vontade, tá? No 619-9420-9260. Como eu falei pra vocês, é muito alô aqui e a gente já vai começando lendo aos poucos por aqui. Mas pode mandar também seus salves lá no nosso site, tá, gente? É só acessar aí, ó, www.movimentohiphopdf.com.br. Olha só, agora vamos dar um pulinho lá em Braslândia. Salve, salve, DJ Nego Gilson. Aqui é Mucerina, de Braslândia. Gostaria de mandar um alô, um salve aí pra todos aí do Distrito Federal. É Braslândia, São Paulo, tá, ô DJ Nego Gilson? Ah, meu amigo, você quer Braslândia aqui do Distrito Federal. Mas tudo bem, então um alôzaço pra toda a galera de Sampa. Vamos lá. Marileide, é isso mesmo? Marileide, alô Gilson, manda um alôzaço aqui pra toda a galera aqui de Paranuá. É do Paranuá, né? Ah não, do Piauí. Desculpa, tô alôzaço pra todos os pioenses que estão ligados aí com a gente através do nosso aplicativo também. Obrigado, tá? Pelo carinho, pela audiência. Vamos lá, DJ Salvador, alô, DJ Nego Gilson, manda alôzaço pra mim aí, sou DJ Salvador aqui, ó, de Águas Lindas, Goiás. Rola pra nós aí, Atitude Feminina, Rosa, estou aqui na escuta, hein? Sonzaço, cada som. Valeu que só valeu, hein, mano. Ô, bicho, obrigado pelo carinho aí. Um salve pra todas as galera aí. Bicho, eu tenho saudade daí. Eu me lembro de um local onde eu toquei há uns 10 anos atrás. Não sei se esse local ainda existe. Foi eu, Ecos, Lido Liberdade. Gente, era uma casa de show aí. Não sei se essa casa de show ainda funciona. Tenho saudade, viu? Uns 10 anos, 15 anos atrás. Muito bom, muito bom. Vamos lá, DJ Emílio. Alô, DJ Nego Gilson. Manda um alôzaço pra mim, sou DJ Emílio, aqui do Paraguai. Gente, tem um DJ do Paraguai aí ligado com a gente, é? Então um salve pra vocês aí, todos aí do Paraguai tá ligado com a gente. Obrigado, obrigado, obrigado, certinho? Gente, olha só, no último bloco vou mandar mais alôs, tá bom? Tá? Eu falei, promessa é dívida, eu vou ler todos os alôs por aqui. Mas antes disso, quero lembrar você que vem o aniversário do programa Movimento Hip Hop DF nesse mês de setembro. Tu tá preparado aí pra 7 horas, eu falei 7 horas de movimento hip hop, é o que vai acontecer, hein? A gente vai dizer a data agora, passando nesse segundo programa, né? No terceiro e quarto programa. Gente, 7 horas de movimento hip hop significa que você vai ouvir coisas que você ouviu, ó, anos atrás aqui, fora os nossos DJs convidados. Então, se prepara, vem aí, aniversário do programa Movimento Hip Hop DF comigo, aqui, beleza? E com 7 horas de gravação. 7 horas só de movimento Hip Hop DF. Você vai aguentar? Vai. Então, prepara aí que esse mês de novembro a gente deixou lá pra o terceiro, né? E o quarto bloco. Porque vai ter eleições, essas coisas aí. Então, a gente tá deixando lá no último bloco pra ficar bem mais top pra vocês. Então, 7 horas de programação. É o aniversário do programa Movimento Hip Hop DF pra você. Certinho? 619-9420-9260. Agora prepare aí. Prepare aí, meu amigo, que essa daqui é pra realmente quem gosta de som forte. Você tá ligado na boa. Você tá aqui, ó, na rádio. Qual é a rádio, produção?
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0: de setembro de 2026 por aqui. Você tá gostando? Claro que tá, né? Então manda tua mensagem pra gente no 619-9429-260. Vem aí! Aniversário do programa Movimento Hip Hop DF. Eu falei 7 horas, gente. 7 horas só de Movimento Hip Hop. Tu aguenta ouvir? Então se prepara que vem aí, nesse mês de setembro, o aniversário do programa Movimento Hip Hop DF com 7 horas de duração, hein? Eu vou ali, já a gente volta com mais alôs da galera pra fechar-se com chave geral esse primeiro programa Movimento Hip Hop DF do mês de setembro de 2026 por aqui. Sai daí não, que já a gente fecha com chave de ouro por aqui, hein?
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0: Já estamos de volta com o nosso último bloco. E a gente já pede, você pode continuar ligando aí pra gente, beleza? No 619-9420-9260. Também Você pode participar também através do nosso site, né? Que é o www.movimentohiphopdf.com.br, tá bom? Gente, lembrando que o programa Movimento Hip Hop DF é o horário nobre, hein? De segunda a segunda, sem corte, sempre às 15 horas por aqui, certinho? Ó, vamos fazer o seguinte, vou deixar pra gente mandar aqueles outros alunos no próximo programa, porque a direção nos diz que a gente tem menos de 30 minutos nesse bloco aqui. Mas antes de tudo, deixa eu lembrar a galera que vem o aniversário do programa Movimento Hip Hop DF nesse mês de setembro. Então fica ligado que vai ser nesse mês de setembro com 7 horas de duração. Meu amigo, 7 horas, tu tem ideia o que, que é 7 horas de programa? É isso que vai acontecer, beleza? No aniversário do programa Movimento Hip Hop DF, que já vai aí nada mais, nada menos do que 21 anos de Movimento Hip Hop. Que é isso, hein? Muito bom, muito bom, muito bom. Lembrando que o Movimento Hip Hop foi uma ideia que veio desde lá da 93,1, que deu aquele problema, mas graças a Deus agora nós estamos tudo certinho, tudo na lei, e assim que funciona. Então, 21 anos do programa Movimento Hip Hop DF, meu amigo, olha, é história, viu? Muita história mesmo, beleza? Então já peço a você, fica ligado com a gente por aqui, porque o bicho vai pegar. Por falar de pegar, vamos lembrar a galera que é o seguinte, hein? De segunda a segunda, você curte aqui o programa, segunda a sexta, né? Segunda a sexta, você curte aqui o programa Cidade Love DF, hein? Você que anda apaixonado, apaixonado, tem aqui, tá bom? Cidade Love DF, só com músicas lentas pra você. Também, todos os sábados tem Sábado Dance pra você que se amarra na Dance Music. E você já sabe, é aqui mesmo, beleza? Então vamos largar de papo, vamos? Quer ver você afastar o sofá da sala? Já afastou? Já afastou? Então é isso aí. Agora aumente o volume aí, deixa o som por nossa conta, que eu quero ver agora é você balançar com a gente. Aumenta daí, comenta daqui, ó.

0: 8 horas e 59 minutos.
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0: 9:28.
1: Olha para mim, Deus.

Senhor, nós precisamos do Teu olhar, Deus. Eu não posso deixar que o Senhor passe sem que o Senhor me perceba, Deus. Como aquela mulher do fluxo de sangue que ousou tocar em Tuas vestes. Como Zaqueu que ousou subir numa árvore para Te ver. Ah, Senhor, nessa hora eu quero...

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0: 9:59.
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2: Sexta-feira, dia 4 de setembro de 2026, está entrando no ar o nosso Repórter Destaque. Eu sou Kleber Salles e a partir de agora você vai ficar muito bem informado as notícias do Brasil e do mundo no seu rádio. Infecções respiratórias graves, como casos severos de Covid-19 ou gripe, podem deixar efeitos duradouros no organismo. Pesquisas recentes indicam que esses episódios podem aumentar o risco de câncer de pulmão no futuro. A explicação estaria no sistema imunológico. Um estudo publicado na revista científica Cell aponta que infecções graves podem provocar inflamações prolongadas no tecido pulmonar. Segundo os pesquisadores, essas alterações podem criar um ambiente favorável ao desenvolvimento de tumores meses ou até anos depois da infecção. A vacinação é apontada como uma forma de reduzir esse risco, ao ajudar a evitar quadros graves dessas doenças. Eu sou Kleber Salles e volto daqui a pouco com novas informações. Continue ligado.
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Estamos chegando com os resumos das suas novelas favoritas para esse sábado. E agora, estamos trazendo o que tá rolando na novela A Nobreza do Amor. Mirinho decide ir até o engenho e Graça conforta o filho afirmando que se livrou do capanga. Alica descobre que Tonho sofreu um atentado. Belmira revela toda a verdade sobre Ritinha Marta. Tonho e Casemiro descobrem que o matador fugiu e desconfiam. Fortunato garante que encontrará o capanga. Tonho confronta Mirinho. Burgade seduz Jandal, que pretende fechar negócio com os franceses a despeito da retaliação de Campbell. Fortunato comenta com Manuel que acredita que foi Mirinho quem mandou matar Tonho. Tonho e Caetana pedem para deixar o engenho. E Casemiro anuncia que quem deve sair de casa é Mirinho.

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0: 11:16.
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2: O número de perícias médicas digitais realizadas pelo governo federal triplicou entre 2024 e 2025. A tecnologia passou a ser usada como uma das estratégias para reduzir as filas. Segundo dados do Ministério da Previdência, os atendimentos por telemedicina passaram de 67 mil para mais de 200 mil no período. Mesmo com o avanço das perícias digitais e o aumento dos atendimentos presenciais, a fila do INSS continua preocupando. Em dezembro, cerca de 3 milhões de pessoas aguardavam análise de benefícios no país. Esse foi o maior número registrado desde 2004. Eu sou Kleber Salles e volto daqui a pouco com novas informações aqui dentro do Repórter Destaque desta sexta-feira. Fique ligado.
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2: 11 horas e 30 minutos.

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1: Dando sequência, agora veremos o que está acontecendo na novela por você. Ítalo machuca o braço e Lucas, Peixe e Glorinha o levam até o Hospital Luz. Vitor questiona Leandra sobre o namoro dos dois. Peixe conversa com Gabriel. Gabriel flagra Lucas e Bela juntos e Vanessa observa a reação do ex-marido. Bela diverte Peixe sobre Vanessa e Ará se frustra com a falta de reação de Juarez às suas investidas. Bela participa de sua primeira reunião de responsáveis na escola das crianças. Vanessa comenta com Silvia que Lucas pode ajudá-la a afastar Gabriel de Bela. Gabriel diz a Ricardo que pedirá o divórcio a Vanessa. Toy decide se declarar para Leandra quando vê Vitor beijar a médica. Zé chantageia Juarez.
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2: 11 horas e 35 minutos.
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0: Yeah, pregador Lu.
1: Contigo eu sei que eu posso suportar, Senhor. Pois teu poder se aperfeiçoa na minha fraqueza, Deus.
0: Trazendo

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0: Meio-dia e 8 minutos.
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2: E o Brasil registrou a menor taxa de mortalidade infantil das últimas 3 décadas, segundo o relatório das Nações Unidas e do Unicef. O resultado é atribuído à continuidade de políticas públicas na área da saúde. Desde os anos 90... ações como atenção básica, vacinação e acompanhamento de gestantes ajudaram a reduzir mortes evitáveis. A mortalidade de recém-nascidos, por exemplo, caiu de 25 para 7 a cada 1.000 nascimentos. Apesar do avanço, o ritmo de redução desacelerou nos últimos anos. Especialistas alertam que, para manter a queda, é necessário ampliar o acesso à saúde, principalmente nas regiões mais vulneráveis. Termina aqui a edição desta sexta-feira do nosso Repórter Destaque. Com a apresentação e a produção de Kleber Salles, o Repórter Destaque volta na segunda-feira. Grande abraço para você, um ótimo final de semana e um ótimo feriadão prolongado, hein? Até lá.
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Havia um homem na terra de Uz, cujo seu nome era Jó. Homem obediente, temente, fiel aos mandamentos de Deus. Certo dia, os filhos do homem estavam na presença de Deus. E junto aos filhos do homem apareceu Satanás. A Bíblia nos fala que Deus perguntou para ele assim: de onde vens? E o diabo respondeu para Deus assim: ó, de rodear e vagar pela terra. Então Deus falou pro inimigo assim: ó, você observou lá embaixo, você viu meu servo Jó? O inimigo falou para Deus assim: vi sim. Aí Deus falou assim: aquele homem é fiel, aquele homem eu tenho orgulho nele, temente, obediente. Aí o diabo falou para Deus assim: ó, ele

Ele falou pra mulher assim: mulher, se eu nasci pelado do ventre da minha mãe, pelado também eu posso morrer. Se Deus me deu tudo o que eu tinha, Deus tem autoridade de tocar, de tirar, fazer o que ele quiser. E ele não vai deixar de ser Deus por isso não. Louvado e glorificado seja o meu Deus. Prostrado, adorando a Deus. Sabe o que Deus fez, irmão? Deus orgulhou, Deus teve prazer naquela vida. O inimigo não venceu não. E sabe o que Deus fez? Restituiu. Deus deu

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1: Meio-dia e 45 minutos.
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1: 13 horas e

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0: 13h48.
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Mas com certeza, galera, dance e balança com o DJ Nego Gilson. Muito bom dia, muito boa tarde, muito boa noite, muita boa madrugada. Fala, galera! E aí, beleza? Gente, tô alegre, tá? Já quero desde já agradecer. Obrigado, meu Deus. Obrigado, Senhor, por tudo. E obrigado a vocês, galera, por nos dar audiência no mês de agosto, hein? Espero que esse mês de setembro também, ó, a gente chega lá no alto, tá bom? Gente, mais uma vez, antes de tudo, quero agradecer aí a Vanessa. É a Vanessa o nome dela, né? A coordenadora lá do SESC, ali de Ceilândia, onde a gente estava sábado. Muito obrigado, tá? Essa coordenadora. Ô Japão, um alôzaço pra você aí, tá? Japão do Viera 17 também, grande brother. Japão, te peço perdão. Falei contigo que ia fazer uma entrevista contigo, mas, gente, aconteceu o seguinte. Eu não carreguei a bateria da câmera. Resultado, a bateria, ó, acabou. Não teve como eu fazer a entrevista com o Japão. Mas a gente fez uns takes e breve... É, vai estar lá no nosso canal no YouTube, é só você acessar aí, tá? TV Movimento Deco Oficial, que vai estar lá, tá bom? Essa grande festa que aconteceu aí no Sesc Rap, aí com o meu amigo Japão do Viera 17. Foi lindo, foi lindo, foi lindo. Casa cheia. Cara, muito bom. Ano que vem tem mais surpresa, tá? E mais uma vez eu quero agradecer a você aí, tá? Vanessa. E obrigado por nos apoiar, por dar o apoio. E a gente vai conversar mais aí, tá bom? Beleza? Gente, olha, eu quero começar o mês de setembro, tá? Daquele jeito, ó, com o pé direito, beleza? Sabe por quê? Porque ainda nesse mês de setembro tem o aniversário dos 21 aninhos do programa Movimento Hip Hop DF. Ó, já tá valendo, hein? Haverá um sorteio de um pendrive com todos os programas. Todos não, vários programas, porque a gente já excluiu alguma coisa demais, vários programas aí de músicas, tá, gente? 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Tá, que ganha esse pendrive? 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Tá de boa? 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Agora, vamos repetir? Vamos? Vamos entregar nossos pensamentos a Deus? E a gente já começa o primeiro programa do mês de setembro, repetindo, mais ou menos,

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1: 13 horas e 59 minutos.
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Mas com certeza a galera dança e balança com o DJ Nego Gilson. Muito bom dia, muito boa tarde, muito boa noite, muita boa madrugada. Fala galera, e aí, beleza? Gente, tô alegre, tá? Já quero desde já agradecer, obrigado meu Deus. Obrigado senhor, por tudo. E obrigado a vocês galera, por nos dar audiência no mês de agosto, hein? Espero que esse mês de setembro também, ó, a gente chega lá no alto, tá bom? Gente, mais uma vez, antes de tudo, quero agradecer aí a Vanessa. É Vanessa o nome dela, né? A coordenadora lá do SESC, ali de Ceilândia, onde a gente estava sábado. Muito obrigado, tá? Essa coordenadora. Ô Japão, um alôzaço pra você aí, tá? Japão do Viela 17 também, grande brother. Japão, te peço perdão. Falei contigo que ia fazer uma entrevista contigo, mas, gente, aconteceu o seguinte. Eu não carreguei a bateria da câmera. Resultado. A bateria, ó, acabou, não teve como eu fazer a entrevista com o Japão, mas a gente fez uns takes e breve, vai estar lá no nosso canal no YouTube, é só você acessar aí, tá, TV Movimento Deco Oficial, que vai estar lá, tá bom? Essa grande festa que aconteceu aí no Sesc Rap, aí com o meu amigo Japão do Viela 17, foi lindo, casa cheia. Cara, muito bom. Ano que vem tem mais surpresa, tá? E mais uma vez eu quero agradecer a você aí, tá, Vanessa? E obrigado por nos apoiar, por dar o apoio. E a gente vai conversar mais aí, tá bom? Beleza? Gente, olha, eu quero começar o mês de setembro, tá? Daquele jeito, ó, com o pé direito, beleza? Sabe por quê? Porque ainda nesse mês de setembro tem o aniversário dos 21 aninhos do programa Movimento Hip Hop DF. Ó, já tá valendo, hein? 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Todos não, vários programas, porque a gente já excluiu alguma coisa demais. Vários programas aí de músicas, tá, gente? Não é o programa, é músicas. 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Tá, que ganha esse pendrive? Então, se eu fosse você, já se preparava aí, porque ainda esse mês, no aniversário do programa Movimento Hip Hop DF, vai haver dois DJs convidados. 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Só uma surpresa, eu ia fazer uma festa aproveitando esse momento de campanha, mas infelizmente não vai dar, certo? 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Agora, vamos refletir? Vamos? Vamos entregar nossos pensamentos a Deus? E a gente já começa o primeiro programa do mês de setembro, refletindo, mais ou menos, assim.

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6: Já estamos de volta. 69-9420-9260. 69-9420-9260. E aí? Tá a fim de mandar teu alô? Mandar aquele salve pra galera, pra sua galera? Então, gente, esteja à vontade, tá bom? 69-9420-9260. Bem, antes de tudo, vamos começar aqui o segundo programa agradecendo primeiro a Deus e segundo, agradecendo a vocês que estavam com a gente aí, né? Pude rever. Alô, meu amigo Nego! Como é que eu andei lá o nome dele lá, rapaz? Caramba, esqueci o nome dele. É o do grupo... Você que eles moram aí no Sol Nascente, cara. Rapaz, eu tenho a música dos caras e acabei esquecendo. Mas ele sabe quem é. A gente tava lá no Sesc, viu ele lá. Ah, o Nego Bila. Agora lembrei. Alô, Nego Bila. Alôzaço pra tu aí. Também quero mandar um alôzaço pra altas galera, meu amigo, que tava com a gente lá no Sesc. Que foi loucura, loucura, loucura. E ó, parece que eu fiquei sabendo que vai ter mais aí. Só que agora vocês vão ver a novidade que eu vou fazer. É o ano que vem, né? Então já tô já sabendo, viu, Japão? Deixa eu mandar um alôzaço pra André. André, olha, eu vou falar toda hora do teu nome aqui no programa, porque você é uma pessoa simplesmente, ó, nota mil, tá bom? Peço desculpa a você, porque cheguei meio atrasado aí, não deu pra gente fazer aquela bela daquela entrevista, mas pelo menos a gente fez os takes, né? Mas na próxima aí, em qualquer evento, tamo juntos, tá bom, André? Por falar disso, deixa eu mandar logo um alôzaço aqui pra muita gente que está aqui, ó, no 619-9420-9260. 619-9420-9260. Ei, tá faltando o seu, hein? Quero mandar teu alô. Então já manda pra gente aí o seu abraço, o seu salve no 619-9420-9260. Olha só quem tá ligado com a gente, DJ Cebola. Alô, DJ! Ele falou assim, Gilson, lembra de nós? Lembra, Gilson? Claro, meu amigo, CNB10, Taguatinga. Cara, esqueci o nome até daquela outra galera que morava por aí na época. Meu Deus do céu, quanto tempo, hein, Cebola? Vamos lá, Manuel, manda um alôzaço aí pra mim, Gilson. Manuel de Águas Lindas, estou ouvindo aqui o programa de ponta a ponta na notícia e o programa Movimento Hip Hop DF, viu aí? Não desgrude você, hein, tu é o cara, obrigado pelo carinho, obrigado pela simpatia, tá bom? Leidne, é isso mesmo? Ô Leidne, uma boa tarde, uma boa noite pra você. Ela disse que tá ouvindo a gente 24 horas.
7: 14 horas e 44 minutos.
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Mas com certeza, galera, dança e balança com o DJ Nego Gilson. Muito bom dia, muito boa tarde, muito boa noite, muita boa madrugada. Fala, galera! E aí, beleza? Gente, tô alegre, tá? Já quero desde já agradecer. Obrigado, meu Deus. Obrigado, Senhor, por tudo. E obrigado a vocês, galera, por nos dar audiência no mês de agosto, hein? Espero que esse mês de setembro também, ó, a gente chega lá no alto, tá bom? Gente, mais uma vez, antes de tudo, quero agradecer aí a Vanessa. É Vanessa o nome dela, né? A coordenadora lá do SESC, ali de Ceilândia, onde a gente estava sábado. Muito obrigado, tá? Essa coordenadora. Ô Japão, um alôzaço pra você aí, tá? Japão do Viela 17 também, grande brother. Japão, te peço perdão. Falei contigo que ia fazer uma entrevista contigo, mas, gente, aconteceu o seguinte. Eu não carreguei a bateria da câmera. Resultado, a bateria, ó, acabou. Não teve como eu fazer a entrevista com o Japão. Mas a gente fez uns takes e breve... É, vai estar lá no nosso canal no YouTube, é só você acessar aí, tá? TV Movimento Def Oficial, que vai estar lá, tá bom? Essa grande festa que aconteceu aí no Sesc Rap, aí com o meu amigo Japão do Viela 17. Foi lindo, foi lindo, foi lindo. Casa cheia. Cara, muito bom. Ano que vem tem mais surpresa, tá? E mais uma vez eu quero agradecer a você aí, tá? Vanessa. E obrigado por nos apoiar, por dar o apoio. E a gente vai conversar mais aí, tá bom? Beleza? Gente, olha, eu quero começar o mês de setembro, tá? Daquele jeito, ó, com o pé direito, beleza? Sabe por quê? Porque ainda nesse mês de setembro tem o aniversário dos 21 aninhos do programa Movimento Hip Hop DF. 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Todos não, vários programas, porque a gente já excluiu alguma coisa demais, vários programas aí de músicas, tá, gente? Né? 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Agora, vamos refletir? Vamos? Vamos entregar nossos pensamentos a Deus? E a gente já começa o primeiro programa do mês de setembro, refletindo, mais ou menos,

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6: 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Meu 9 9420 9260.

0: 6969-9420-9260. E aí, tá a fim de mandar teu alô? Mandar aquele salve pra galera, pra sua galera. Então, gente, esteja à vontade, tá bom? 6969-9420-9260, bem? Antes de tudo, vamos começar aqui o segundo programa agradecendo primeiro a Deus e segundo, agradecendo a vocês que estavam com a gente aí, né? Pude rever. Alô, meu amigo nego! Como é que eu andei lá o nome dele lá, rapaz? Caramba, esqueci o nome dele. É o do grupo... Você que mora aí no Sol Nascente, cara. Rapaz, eu tenho uma música dos caras e acabei esquecendo. Mas ele sabe quem é. A gente estava lá no Sesc, viu ele lá. Ah, o Nego Bila. Agora lembrei. Alô, Nego Bila. Alôzaço pra tu aí. Também quero mandar um alôzaço pra altas galera, meu amigo, que tava com a gente lá no Sesc. Que foi loucura, loucura, loucura. E ó, parece que eu fiquei sabendo que vai ter mais aí. Só que agora vocês vão ver a novidade que eu vou fazer. É o ano que vem, né? Então já tô já sabendo, viu, Japão? Deixa eu mandar um alôzaço pra André. André, olha, eu vou falar toda hora do teu nome aqui no programa, porque você é uma pessoa simplesmente, ó, nota mil, tá bom? Peço desculpa a você, porque cheguei meio atrasada e não deu pra gente fazer aquela bela daquela entrevista, mas pelo menos a gente fez os takes, né? Mas na próxima aí, em qualquer evento, tamo juntos, tá bom, André? Por falar disso, deixa eu mandar logo um alôzaço aqui pra muita gente que está aqui, ó, no 619-9420-9260. 619-9420-9260. Ei, tá faltando o seu, hein? Quero mandar teu alô. Então já manda pra gente aí o seu abraço, o seu salve no 619-9420-9260. Olha só quem tá ligado com a gente, DJ Cebola. Alô, DJ! Ele falou assim, Gilson, lembra de nós? Lembra, Gilson? Claro, meu amigo, CNB10, Taguatinga. Cara, esqueci o nome até daquela outra galera que morava por aí na época. Meu Deus do céu, quanto tempo, hein, Cebola? Vamos lá, Manuel, manda um alôzaço aí pra mim, Gilson. Sou Manuel de Águas Lindas, estou ouvindo aqui o programa de ponta a ponta na notícia e o programa Movimento Hip Hop DF, viu aí? Não desgrude você, hein, tu é o cara, obrigado pelo carinho, obrigado pela simpatia, tá bom? Leidne, é isso mesmo? Ô Leidne, uma boa tarde, uma boa noite pra você. Ela disse que tá ouvindo a gente 24 horas e que ela gostaria de ouvir Nego Drama, Racionais MCs, esteja em paz com consciência atual e também qualquer uma aí do Dayan, do Guidarte 121. Tá anotado aqui pra gente tocar nas nossas grades aqui, nas nossas programações, tá bom? Daqui a pouco, no terceiro bloco tem mais alôs aqui que a gente vai ler. Eu falei que vou ler todos os alôs de vocês, porque eu vou mesmo. Então já peço até desculpa aí pelo atraso, né? Mas promessa é dívida. Então esse é o primeiro programa do mês de setembro de 2026. E a gente já começa aqui arrebentando a boca do balão. Lembra dessa? Lembra? Lembra? Aonde começou tudo, hein? Então eu vou te pedir uma coisa, aumenta aí o volume do seu rádio. Afasta aí o sofá da sala, afastou? Afastou? Afastou não, meu amigo. Isso. Agora deixa o som aí por minha conta, porque eu tenho certeza, certeza que você não vai ficar parado. Sabe por quê? Porque você está aqui, ó, com o DJ Nego Gilson.
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0: Fala sério, hein? Foram 54 minutos só de musicaço pra galera aqui do Movimento Hip Hop. É só musicão, hein? 619-9420-9260. 619-9420-9260. Manda teu alô, manda teu salve. Como a gente já leu aí os alôs da galera no segundo bloco, já tem mais alôs da galera aqui no terceiro bloco, tá bom? Lembrando que esse é o programa Movimento Hip Hop mês de setembro. Fica com a gente, porque aqui só tem as melhores. Já a gente tá de volta com o terceiro bloco, sai daí não. E os alôs da galera, hein?
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4: Já estamos de volta com o nosso terceiro bloco por aqui.

aquele salve. Então esteja à vontade, tá? No 619-9420-9260. Como eu falei pra vocês, é muito alô aqui e a gente já vai começando lendo aos poucos por aqui. Mas pode mandar também seus salves lá no nosso site, tá, gente? É só acessar aí, ó, www.movimentohiphopdf.com.br. Olha só, agora vamos dar um pulinho lá em Braslândia. Salve, salve, DJ Nego Gilson. Aqui é Mulserina, de Braslândia. Gostaria de mandar um alôzaço, um salve aí pra todos aí do Distrito Federal. É Braslândia, São Paulo, tá, ô DJ Nego Gilson? Ah, meu amigo, você quer Braslândia aqui do Distrito Federal. Mas tudo bem, então um alôzaço pra toda a galera de Sampa. Vamos lá. Marileide, é isso mesmo? Marileide, alô Gilson, manda um alôzaço aqui pra toda a galera aqui de Paranuá. É do Paranuá, né? Ah não, do Piauí. Desculpa, tô lá das patroas pioenses, estão ligados aí com a gente através do nosso aplicativo também. Obrigado, tá? Pelo carinho, pela audiência. Vamos lá, DJ Salvador. Alô, DJ Nego Gilson, manda losaço pra mim aí, sou DJ Salvador aqui, ó, de Águas

0: Fitas Goiás. Rola pra nós aí, Atitude Feminina. Rosa, estou aqui na escuta, hein? Sonsaço, cada som. Valeu que só valeu, hein, mano? Ô, bicho, obrigado pelo carinho aí. Um salve pra todas as galera aí. Bicho, eu tenho saudade aí. Eu me lembro de um local onde eu toquei há uns 10 anos atrás. Não sei se esse local ainda existe. Foi eu, Ercos, Lido Liberdade. Gente, era uma casa de show aí. Não sei se essa casa de show ainda funciona. Tem saudade, uns 10 anos, 15 anos atrás. Muito bom, muito bom. Vamos lá, DJ Emílio. Alô, DJ Diego Gilson. Manda losaço pra mim, sou DJ Emílio, aqui do Paraguai. Gente, tem um DJ do Paraguai aí ligado com a gente, é? Então, um salve pra vocês aí, todos aí do Paraguai tá ligado com a gente. Obrigado, obrigado, obrigado. Certinho? Gente, olha só. No último bloco, vou mandar mais alunos, tá bom? Tá? Eu falei, promessa é dívida. Eu vou ler todos os alôs por aqui. Mas antes disso, quero lembrar você que vem o aniversário do programa Movimento Hip Hop DF nesse mês de setembro. Tu tá preparado aí pra 7 horas? Eu falei 7 horas de Movimento Hip Hop? É o que vai acontecer, hein? A gente vai dizer a data agora, passando nesse segundo programa, né? No terceiro e quarto programa. Gente, 7 horas de Movimento Hip Hop significa que você vai ouvir coisas que você ouviu há anos atrás aqui, fora os nossos DJs convidados. Então, se prepara, vem aí, aniversário do programa Movimento Hip Hop DF comigo aqui, beleza? E com 7 horas de gravação. 7 horas só de Movimento Hip Hop DF. Você vai aguentar? Vai. Então, prepara aí que esse mês de novembro a gente deixou lá pra o terceiro, né? E o quarto bloco. Porque vai ter eleições, essas coisas aí. Então, a gente tá deixando lá no último bloco pra ficar bem mais top pra vocês. Então, 7 horas de programação é o aniversário do programa Movimento Hip Hop DF pra você. Certinho? 69-9420-9260. Agora prepare aí. Prepare aí, meu amigo, que essa daqui é pra realmente quem gosta de som forte. Você tá ligado na boa. Você tá aqui, ó, na rádio. Qual é a rádio, produção?
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0: 17:05.
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Opa, gente, alô, tô chegando, boa tarde, boa noite. Vamos lá, vamos chegando hoje, trazendo muito sucesso hoje aqui na Rádio Movimento Hip Hop. Prazer você estar aqui com a gente, hein? Olha, hoje também eu quero mandar um abraço todo especial para você aí que tá chegando hoje com muito sucesso.

0: Pois é, agora sim. Gente, obrigado. Opa, boa tarde, gente. Opa, vitória do nosso Fla-Fla, meu amigo. Tá aí, né, gente? Vitória do nosso Fla-Fla chegando com tudo. Gente, olha a hora, são 5h23, não. Vamos olhar a hora direitinho, são 5h13. Olha só, essa música música da novela Feijão Maravilha. Foi gravada em 1983, não, 74, hein? Ah, você já era nascida? Era não, né? Então, é isso aí. Gente, olha, daqui a pouquinho vamos ter a apresentação aqui da nossa deputada aqui no nosso estúdio da Rádio Movimento Hip Hop. Vamos ter a presença aqui de muito mais aí, tá certo? Gente, olha, obrigado, viu? Obrigadão aí. Hoje tem já. Quero falar também de alguém que tá soprando velhinhas aqui. Olha, o programa Movimento Hip Hop, gente, tá top de linha.
1: Fala, meu amigo.
0: Opa, Gilson, beleza? Boa tarde.
1: E aí, beleza?
0: Beleza, belezinha aí, né?
1: Rapaz, hoje tem nosso amigo Valdeir, né? Ah. Valdeir, estamos te aguardando, hein, bicho? Estamos te aguardando. E também tem aí, né, uma candidata, tá? Que a gente vai tirar o chapéu pra ela. Ela vai falar de tudo aqui, Santos, sobre... O que ela vai fazer, o que ela vai realmente fazer pro povo brasileiro. Então, beleza. Você que quer saber mais sobre essa candidata, esqueci o nome da candidata, Santos.
0: Pois, eu ainda não sei nem quem.
1: Mas Valdeir, não puxa minha orelha não, tá bom?
0: Pois
1: esqueci
0: é.
1: O nome da candidata, mas ela tá chegando aí. Daqui a pouco ela e Valdeir, eu quero que os seus ouvintes, os ouvintes também aqui da Rádio Web, Movimento Hip Hop DF, preste atenção, tá bom? Olha, Santos, aconteceu um problema, você viu o que aconteceu no site aí, né?
0: É, mas vai correr bem, né?
1: Eu espero que não seja o que eu tô pensando. Espero mesmo, eu entrego pra Deus, que Deus tome conta. Valeu, Santos. Ah, vou estar nas ruas, hein? Aqui na Ceilândia tem um evento na administração e a gente vai cobrir ele no decorrer aí da programação, Santos. Vou fazer o link de lá pra cá.
0: Fazer a matéria lá de fora, né?
1: Com certeza. Então tá, valeu!
0: Fui! Valeu, gente. Olha, eu quero mandar abraço. Hoje tem aniversário. E que tá soprando velhinhas hoje? A minha amiga Thelma. Soprando velhinha, Thelminha. Vamos lá, Thelma. Opa! Parabéns, Thelminha.

0: Opa! Muitos anos de vida, meus parabéns aí. Olha, hoje também eu quero mandar um abraço também aí para toda a turminha aí lá da Feira do Produtor, né? Lá da Ceilândia. Olha, gente, nós temos aí. Gente, olha, aí as pessoas perguntam, Santos, eu quero chegar cedo, já comprar as verduras lá, as frutas aí. Então chega 4:30 da manhã, que o caminhão tá encostando lá na Feira do Produtor, lá na Ceilândia, viu? Vem abacate, vem tomate, fresquinho, gente. Chuchu, maxixe. Opa, você gosta de verdura? Então é tudo isso aí pra você comprar lá, viu? Tá bom, turminha? Vamos lá, começando a primeira de novo. Daqui a pouco eu falo mais. Não estou falando aqui, eu fico a noite toda falando, tá bom? Ah, então vamos lá, começando com a rainha da sucata, Sidney Magal, cantando aqui pra gente no Espaço Livre. Cadê a vietinha, DJ?
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0: Pois é, vem cantando essa aqui. Olha a hora, gente, são 5:16.

0: Opa! Tem muita gente hoje. Gente, hoje tem muita gente soprando velhinhas hoje. Hoje também eu quero mandar um abraço pra Francisca. Hoje a Francisca também falou: Santos, olha, hoje eu quero soprar velhinhas hoje. Lá de Samambaia. Opa! E vamos lá! Gente, olha, hoje também tem aí recado, tem recado aí, produção, tem do Café Arábia, cafezinho gostoso, é o Café Arábia, vamos lá, os aplausos aí, hein? Café Arábia, uma delícia de café, ó, você que gosta de café de manhã, nas fazendas, na chácara, viu? Então não fique sem tomar aquele cafezinho, tá? Aí falar o café santo, não fico sem, eu gosto de um cafezinho aí, tá certo? Vamos nessa, porque chegando mais, hein? Gente, olha, hoje também eu tenho notícia de esporte. Botei uma via de esporte agora, rapaz, tá passando na Rede Globo, hein? Top demais, tá bom, turminha? Essa aqui vai ficar a trilha de hoje, a primeira trilha de hoje da Rádio Movimento Hip Hop. Dá pra começar bem, tá bom, turminha? Vamos trazendo mais uma. Vamos trazendo mais uma hoje, porque eu tenho aqui, ó, João Bandeira cantando aqui pra gente, tá bom? João Bandeira vai cantar aqui pra gente, porque hoje eu tava ouvindo essa música do João Bandeira, vamos nessa.
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0: Estamos apresentando Espaço Livre. Chegando, vamos chegando, turminha. Opa, você ouviu aí, né? João Bandeira. O que aconteceu? Olha a hora, gente, são 5h13. Não, 23, tô sem relógio aqui, tô meio perdido aqui. São 5h23. Bom, gente, olha, hoje também eu quero só deixar recado. Já já vou falar mais recado, mas antes eu quero ver essa daqui, ó. Traz mais uma aí, produção. Traz mais uma, porque essa aqui tá chegando aí, ó. Olha essa aqui, tá
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0: muito mais hoje aqui, né, gente? É, olha aí, que bacana, né, gente? Tá aí, ó, ter participando da programação toda especial, né, gente? Tá aí, né? Oi, olha só, que bacana. Feliz ano novo, é, ano novo de alegria, né? Ano novo de alegria, de felicidade para você aí, tá certo? Olha só, tem muito mais, né, gente? Olha, hoje também... olha, hoje também eu quero só muita gente aí ligando, participando. Liga agora aí no 994-20-92-60, viu? Esse é o telefone da Rádio Movimento Hip Hop, para você estar aí ligando aqui com a gente, viu? Programação toda especial, muito top mesmo. É a programação certa, meu amigo. É isso aí.
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0: Pois é, Espaço Livre hoje aí, chegando na sua casa, chegando no seu trabalho, chegando aonde você estiver agora, hein? Gente, é isso aí. Gente, é muita gente participando e a programação continua aqui, né? Gente, olha, vamos trazer mais uma. Vamos trazer mais uma produção. Vamos trazer aí, sabe quem é? Vamos trazer o Flavinho José cantando pra nós. Vamos lá, Flávio.

0: Opa, tá aí, pra esquentar nessa tarde gostosa, né, de pra esquentar. Olha como é que tá o brasileiro aí, hein? Tá aí o futebolzão aí, né? Hoje o Fla-Fla tá jogando. Daqui a pouquinho nós vamos entrar aí nos esportes, porque hoje nós estamos já aqui entrando nos esportes, hein? É isso aí. Então você aí que gosta de esporte, vamos estar falando daqui a pouquinho, tá certo? Olha a hora, gente. Agora são 5h34. Vamos um rápido intervalo. Daqui a pouquinho eu volto com muito mais ainda.
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0: Opa, então é eu, tô chegando. Bora mais um aí, produção, pra nós. Como é que é? Fala aí, vai.
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0: Gente, olha só, olha a hora, são 5h40. Gente, olha, hoje também eu tive aí um recado todo especial para você aí, que já tá se preparando tudinho aí para as festas de fim de ano, né? De diante do ano, o mês acabou, né? Perdão, minha gargantinha hoje não tá legal. Gente, olha, o mês já acabou, o mês de agosto acabou, nós estamos já no mês de setembro, né? Amanhã é feriado, né, gente? Amanhã é feriadão, dia da independência, né? Você aí que vai viajar, você que vai passear aí, muito cuidado, viu, gente? Por esse trânsito aí perigoso, né? As pistas escorregadias, tá chovendo. E você quer saber? As pistas aí tá tão escorregada, tá parecendo um sabão, né? Inclusive ontem a minha amiga ontem caiu da moto lá no Guará, eu fiquei até triste, ela não tava aguentando vestir nem a calça jeans. Por quê? Porque ela escorregou lá, né, gente? Que é isso? Né? Então muito cuidado, tensão no trânsito, atenção em todo lugar aí, pra você que tá aí, tá bom? Com seu, até bicicleta, eu inclusive um amigo meu aí, um grande radialista aí, morreu aí, atropelado aí, lá no Pistão Sul, né? Meu grande amigo Juarez Vieira, né? Sempre daquela Rádio Planalto, né? De 1971, acompanhado desde pequenininho, né? Então, ele morreu, Juarez. Então, eu peço ter muito cuidado aí, muita atenção, você que tá chegando, você que tá voltando para casa, né? Muita gente hoje vai tirar um feriadinho aí, começou de sexta, sábado, domingo, aí só volta amanhã à noite, né? Por isso que eu falo, muito cuidado, tá? Aí nas sete curvas, tá certo? Também muito cuidado também aí naquelas pistas, né, gente? Tem muitas carretas vindo de São Paulo, vindo de todo lugar aí. Cuidado, viu, turminha? Opa, turma!
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0: Olha, hoje também eu quero só lembrar todo ouvinte, não esqueça de participar da programação. O telefone é 994-20-92-60. Olha, hoje também eu tenho mais sucesso que eu vou tocar hoje aqui. Eu ia tocar o Desfibre hoje, conhece os Fibes? Ah, a música do Desfibre, né? Que ano foi, Santos? Eu vou marcar, gente, meu óculos aqui tá meio embaçado, né? Eu uso óculos de grama aqui, tá meio embaçado, mas eu tenho que enxergar legalzinho, tá bom, turminha? Hoje também eu quero. Hoje é o aniversário do Cornélio. Cornélio hoje tá soprando, velho. Daqui a pouco eu vou tocar as músicas dos parabéns pra ele e os aplausos, tá bom? E vamos lá, vamos chegando com muito mais aí, que vem chegando mais uma, gente. Olha só, hein? Essa aqui é top demais, deixa eu ver. Ah, vou tocar uma Clara Nunes aqui, que essa música aqui foi linda, de 1984.
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1: Opa, opa, gente, aqui o botão é esse, produção. Tá aí, né, gente, tá aí, Evaldo Braga. Você viu cantando aí a Cruz que Carrego. Olha a hora, gente, são 5h51. Gente, hoje também eu queria mandar um abraço também tão carinhoso aí para a Francisca, né? A Francisca é minha grande amiga, ela trabalha com, ela vende cafezinho, bolo, pão de queijo, salgados. Também nós temos ali, ela sempre que eu chego, ela me oferece um bolo salgado. Falei, Francisca, não, chega de bolo. Eu quero emagrecer. Eu quero perder uns quilinhos, né? Não, Santos, eu quero ver você gordinho, né? Eu quero ficar maguinho, tá? Até passar pelo buraco do portão. Olha a hora, são 5h52. Gente, olha, hoje também, daqui a pouquinho eu vou receber a presença da deputada aqui, na programação aqui dos estúdios da Rádio Movimento Hip Hop. E lembrando, pessoal, amanhã já é segunda, né? Feriadão, quem vai ficar em casa, hein? Você vai ficar em casa? Eu não vou trabalhar no meu outro setor, mas eu trabalho em outro setor de outro serviço. É? Então tá joia! Olha, gente, eu hoje também eu quero só lembrar, já foi na lojinha da criança? Já foi? Ah, Santa, eu vou ser mamãe. Meus parabéns, que a criança sai com saúde, cheia de vida, né? De determinação, tá certo? Que a criança vem estar cheio de saúde, né? Igual eu. Minha mãe disse que quando eu nasci eu mamava muito, por isso que eu sou grandão. Então isso é engraçado, é muito bacana. Gente, olha, vamos ligando aí, passiva da programação, tem que ir lá no WhatsApp, hein? Gente, eu tô tão perdido aqui hoje, eu tenho que ver lá como é que tá o WhatsApp lá, né? Tem participação, vamos lá, vamos ver quem que tá lá. Opa, tem participação sim. Vamos ver quem está aí no aí?
2: Fala, meu amigo Justo.
1: Mas, opa!
2: Como é que tá você, meu
1: aí filho? É o Rai.
2: Como é que tá você, montanha do Rai?
1: Oi, Rai. Obrigado, viu, Rai?
2: Viu,
1: Oi.
2: Deixei passar aqui seu vídeo pro pessoal. Tô trabalhando aqui no restaurante aqui, fazendo umas entregas.
1: Beleza.
2: Aí encontrei uns colegas meus, a gente ia almoçar.
1: Sim.
2: Com saudades antigas, sabe?
1: Beleza.
2: Aí logo é o João Etienne. João Etienne, pessoal do
1: João Etienne.
2: Miguel Etienne. Tá sendo pessoal todo, sabe?
1: Tá certo.
2: Aí vai estar aí pedindo aí essas músicas, esses modões aí, que os caras sabem que gostam de coisa boa.
1: Opa!
2: Vamos rochar, tá, meu filho? Vamos botar o negócio pra andar.
1: Opa, Rai. Boa obrigado, tarde pra você, Rai. Obrigado, viu? Muito obrigado, Rai. Tem outra?
2: Não esqueça de tocar o sambista Rai, tá, filho?
1: Ah, um sambista, eu tenho que caçar aqui.
2: O seu número justamente para poder estar lembrando você disso aí. Eles são pois. Fã desse cara, tá bom?
1: Mas, Rai, eu tenho que caçar aqui, é muita coisa. Tem mais, vamos lá. Tem mais gente aí, falar com o Santos todinho. É o Chiquinho. Oi, Chico.
3: Boa noite, meu garoto.
1: Opa. Opa, Chiquinho, completa a ligação aí, Chiquinho. Aqui não. Deixa eu olhar aqui. Tem mais participação aqui, deixa eu olhar aqui. Não tem. Tem mais aqui, vamos olhar. Olha, gente, o WhatsApp tá disponível aqui, viu? Você pode ligar no 99420-9260. Esse é o Zap da Rádio Movimento. Bigode tá no ar, né, Bigode? Bigode, manda áudio. Vou mandar um abraço também para minha amiga Célia. Oi, Celinha. É, também a Celinha tá participando da programação. Tá o Hugo. Tem mais participação aqui, deixa eu ver. Não tem. Não tem, não. Muito bem, gente. Vamos falar de esporte, turminha. Agora aqui, ó, a Rádio Movimento Hip Hop me mandou aqui uns esporte, porque é esporte.
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1: Opa, gente, olha aí, o Fla-Fla tá jogando hoje. Como é que foi hoje? O Fla-Fla jogou hoje? Opa, Fla-Fla! Ah, então não chegou. Chegou lá. Chega na bola, Fla-Fla! Vamos lá. Não é esse aqui, ó. É esse. É, claro. Hoje, olha aí, ó. Esportivo aí. Deixa eu olhar aqui. Vamos olhar como é que foi lá o golaço aí, hein? Meu Deus do céu! É, olha só, hein, foi tempo do gol, Brasil tá jogando Neymar Sport, é o, foi zero, aqui nós temos daqui, pessoal, olha só, o Flamengo fez um, né, primeiro gol aí, e o Remo tá zero, né, tá certo aí, né, gente, opa, então você viu aí, como é que foi isso aí, tá certo? Olha só, esse pode não aqui, né? Então tá aí, olha só. Vamos lá. O que as pessoas estão falando? Bruno Henrique cobrando pênalti, gente. Foi demitido por quê? 3-2? Impressão, hein? Que isso, rapaz? Que isso? Tem mais aqui? Deixa eu olhar aqui, né? Flamengo e Remo jogando ao vivo, né? Olha só, hein? E você sabe, eu tava até conversando ontem com um amigo meu, ele falou assim, Santos, o time hoje tá muito fraco, sabe qual é? Palmeiras, né, gente? Palmeiras hoje ficou em longe, né? Longe do tabernáculo e do futebol, na bola, na rede. Ai, meu amigo. E também, eu quero falar aqui do esporte ao Remo e Flamengo. Onde assiste ao vivo? Horário das 15 horas, Remo e Flamengo se enfrentam neste domingo. Menino, que é isso? Dia 6, às 4 horas, horário de Brasília, no estádio, né? É, personalidade aí de Vitória. Remo aí, né? 1,1%. Empate, 4,2%. E o Flamengo, 95,7%. Agora, vamos lá, falando aqui mesmo, chutes a gol foi 21, chutes a gol a 5, 32% posse de bola, passes 341, 669, 82% pressão de passes, olha que é isso, faltas 9, 13, aí 9 em faltas 13. E o 2, cartões amarelo, 2, 0, cartões vermelho, 0, impedimento, 1. Rapaz, o que é isso? Vai bater no Santos aí? Ei, Santos vai jogando, hein? Ainda não. Transmissão ao vivo aí, Remo aí, Flamengo, às 3 horas, Remo e Flamengo se enfrentam neste domingo, dia 6, às 4 horas, em Brasília, lá no Mangueirão. Mangueirão, rapaz, que é isso? Então tá aí, os timão aí, tão animado pra jogar com a gente. Opa, gente! Muito bem, vamos lá, quero também apresentar mais turma aí que tá aí, gente, participe da programação, hein? Pode ligar, 99942-9260, aí está aí o telefone aí, tá certo? É, o telefone aqui do... De quem? O telefone da Rádio Movimento Hip Hop DF. É. Vamos tomar café. Fala o café aí, como é que é? Aê, cafezinho Arábia. Delícia de café, minha turma. Tá aí, né, gente? Olha a hora. São 6 horas. Horário brasileiro, né, gente? Não é de verão, não, hein? Horário. Gente, olha só. Hoje nós temos aqui um probleminha aqui, mas resolveu. Já resolveu um pouquinho. Mas você já pode ligar aí que eu tô mandando um WhatsApp diferenciado, viu? Tá certo aí, ó. Você pode ligar aí no Rádio Movimento Hip Hop DRF. Pede sua música. Qual é a música? Eu, Santos, quero ouvir aí. Eu quero ouvir Vanderleia, eu quero ouvir aí, ó, Jessé, hoje eu quero ouvir aí Tonique Tinoco, vamos tocar tudinho aí pra você, tá certo? E olha só, hein, vamos lá, quem tá chegando aqui, Deixa eu ver aqui. Opa, quero mandar um abraço bem para o Maciel, lá das fotos. Maciel tira cada foto, gente. É, antigamente tirei muita foto com o Maciel. Agora eu tô grandinho. E deixa eu olhar aqui. Vou mandar uma, deixa eu olhar aqui. Tião, Carlinhos, para o meu amigo Magno lá no Ceturó, para o Luiz, para a Bete, para o Flavinho, meu primo, também para a Leninha, né? Ah, Leninha, foi o dia tão dia me ligando aí. Para minha filha Luísa, minha gatinha do papai. Deixa eu olhar aqui mais e mais. Jefinho, alô Jefinho. Ele botou aqui uma imagem aqui de um macaquinho vestido roupa de homem. Que é isso, hein, Maquinho? Que é isso, hein, Jefinho? Deixa eu olhar aqui, mandar mais bem para minha irmã Janete, lá da Ceilândia Norte. Também mandar um alô também aqui para o Lucas, gerente aí do estabelecimento. E também para o André Eduardo. André Eduardo, vou passar o zap aí. Eu sei que você está aí agora tomando aquela gelada que nós estávamos aí ontem, né? Eita, André! Esse André é demais, hein? É, o Andrezão aí. Tá aí todo mundo aí sintonizado aí na Rádio Movimento Hip Hop DF. Deixa eu ver o André. Cadê o André? Aí, achei o André aqui. Bom, agora... eu quero só lembrar, gente, daqui a pouquinho a presença da deputada aqui na nossa programação, aqui na Rádio Movimento Hip Hop. Isso, pode entrar, hein? Isso, pode chegar pra cá, tá todo mundo chegando, todo mundo entrando. Para o Herismar, né, mandar um alô para o Herismar, tá ligadinho aí pra gente aí, tá bom? É, o Herismar tá ligadinho aí. E hoje aí nós estamos aí com essa programação toda especial, tá certo? Eita, gente, hoje tá muito top a programação Movimento Hip Hop DF, é certo? Muito bem, agora trazendo mais um pedacinho de chocolate. Você gosta de chocolate? Chocolate, gosta de chocolate? Aumenta o áudio aí, DJ. Bom, gente, olha, eu quero só lembrar aí você aí que tá aí se preparando aí, né, para as festas de fim de ano. É, ah, santa, é já assim? É assim, adiantado, né? Uma amiga minha hoje tava falando assim, olha, eu compro pernil antes de chegar o dia. Quando chegar o dia, dá um movimento danado aí. Então, já quero comprar agora, agora. Então, tá certo, turma. Tá certo aí? Então... vamos nessa, porque cadê os aplausos aí da turma? Pois é, olha aí, também eu quero mandar tanto recado, mas rapaz, o que é isso? É, olha só, já liga aí, participa aí da programação 994-20-92-60. Esse é o telefone da Rádio Movimento Hip Hop DF. Vamos tocar mais uma, vamos chegando.
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1: Pois é, eu ia tocar um aqui do... eu ia tocar aqui João Mineiro e Marciano. Já tava aqui na agulha, só que eu tirei, viu? Eu tirei ele, mas espera aí, gente. Mas vamos lá. Esqueci de botar aqui no repertório. Ô, meu Deus, eu tô aqui, tô apanhando. Eu já não vim na outra semana, então eu tô apanhando aqui. Vamos lá, mais um aí. Vamos lá, olha essa aqui. É, aí tá todo mundo aí participando da programação toda especial. Opa, gente. Agora sim, vamos trazer... quem que vai cantar agora aí, produção? Quem é? Tá, então quem vai cantar agora aí pra gente? Vamos lá, João Paulo e Daniel cantando pra gente. Canta, canta pra nós, os meninos!
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0: Gente, olha só agora, olha a hora, gente, são 6:09. Gente, olha só, hoje também, hoje esse Flávio, eu toquei duas vezes hoje, né? Sansi tá tocando demais o Flávio aí, né? Gente, olha só, pessoal, eu tenho aqui já a presença dos pessoal, estamos aqui, o Valdeir, a nossa deputada aqui, o outro meu amigo aqui, já estamos aqui marcando presença aqui na Rádio Movimento Hip Hop DF, né, gente? Trazendo aí é muito mais ainda. Vamos lá, volta aqui, toca! Ah, muito bem! Gente, olha só, hoje também eu quero mandar um abraço todo especial para você que vai ser mamãe. Olha só, você vai ser mamãe? Já vai ser mamãe? Passe lá na lojinha da criança, tem enxovais, temos roupinhas de bebê, tem carrinhos de bebê, todo que é enxovais de bebê, você vai encontrar lá na lojinha enxovais, tá bom? Lá no centro da Ceilândia. Muito bem, vamos lá. Cadê aqui? É esse aqui, ó. Muito bem aí, todo mundo aí cantando, todo mundo aí animadaço aqui mesmo, hein? Gente, olha só, hoje também eu vou trocar o traje a rigor. Hoje eu vou trocar, vou tocar aqui também a Elisângela, vai tocar, vai cantar hoje aqui, ó. Toda a turma aí cantando, tá certo? E vamos trazer muito sucesso aí os aniversariantes, hein? Aí você pergunta, rapaz, quem tá soprando velhinhas hoje? A Kedma, oi Kedma, tá soprando velhinhas hoje, tá certo? E vamos lá, hein, trazendo muito mais ainda para você que gosta de estar aí sempre aqui curtindo. Vamos lá, mais uma! Gente, olha só, hoje eu tenho um recado tão especial pra você de novo, né? Gente, eu quero mandar um abraço também para o meu amigo Paulo, lá do Recanto das Emas. Ele falou assim, olha, Santos, amanhã você passa aqui na minha loja. Eu falei, pra quê? Vem que eu vou fazer aqui um festival de sorvete. Só que eu não vou não, amanhã eu vou trabalhar também, pessoal. Não sou preguiçoso não, tá? Amanhã é feriadão! Gente, olha só, para lembrar aí os nossos ouvintes, gente, olha, é um prazer estar com vocês, tá, gente? Um dia eu for embora, eu vou deixar recado, viu? Bom, vou trazer mais um sucesso, Vanessa da Mata, tá esperando eu aí já, aí o Vanessa vai cantar agora, peraí, agora é você, agora é a Vanessa da Mata, Vanessa da Mata, você vai cantar agora junto comigo com o Todinho.
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0: Pois é, então canta pra gente aí, olha a hora, são 6:12, canta pra gente, Vanessa.

0: Pois é. Olha a Vanessinha cantando aqui. Opa, tá aí, né, gente? Olha, hoje eu quero só pra lembrar. É nós aí de novo. Gente, olha só, hoje também eu quero mandar um abraço aí para minha amiga Francisca, lá do Cruzeiro Velho. Amanhã eu vou passar aí, viu, Francisca? É, fica perto de onde eu trabalho aí, viu? Gente, ó, primeiro, eu vou, ó, antes disso, eu vou pros comercial aí, aí daqui a pouquinho eu volto, porque, as pessoas estão esperando lá, né? E daqui a pouquinho vão receber a presença da nossa deputada aqui, do Valdeir, do outro irmão, que é o seu nome, o Rubens. Eu não estou escutando. Depois eu falo aí. Gente, olha. Já, fica aí todo mundo sintonizadinho aí. Daqui a pouquinho vamos chegar aí à presença da nossa deputada, tá certo? Gente, vamos um rápido intervalo. Daqui a pouquinho eu volto com muito mais ainda, tá certo?
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0: Pois é, Espaço Livre. Rápido intervalo.
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0: 6:18.
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1: Opa, tô de volta, turma. Olha a hora aí, gente, são 6h23 agora. Gente, agora nós vamos receber uma presença tão especial aqui nos estúdios da Rádio Movimento Hip Hop, da nossa deputada, como é o nome dela aí?
2: Alexa.
1: Tá, é. Então, gente, ela está aqui agora, vamos falar aí sobre os projetos aqui no DF, né? Em todos os locais aí que ela acompanha todos esses projetos bacanas. Em primeiro lugar, eu quero receber a presença também aqui do nosso grande amigo aí, do Valdeir. Valdeir, boa noite. Pode falar. Isso, Valdeir. Será que desligou aqui? Peraí, só um minutinho aí. Tem que ligar a tomada aí. Gente, só um minutinho aqui, tá bom? É. Mas antes disso, pode ligar a tomada aí que eu vou aqui falando com os pessoal sobre os recados na semana. Você liga a tomadinha daqui. Tá aí. Será que desligou aqui? Peraí, só um minutinho aí. Tem que ligar a tomada aí. Gente, só um minutinho aqui. Tá bom? É. Mas antes disso, pode ligar a tomada aí que eu vou aqui falando com os pessoal sobre os recados na semana. Você liga a tomadinha daqui. Tá aí. Deixa eu botar uma música aqui, pessoal. Jazinho, eu volto aí. Deixa eu botar uma...

0: Bom, gente, agora tá aí. Valdeir, boa noite.
1: Boa noite. Boa noite
0: aí,
1: a todos.
0: Bacana.
1: Tô até meio.
0: Fica à vontade, hein? Senta um pouquinho aí, rapaz. Ai, fica à vontade.
1: Primeiramente, agradecer pelo espaço.
0: Obrigado, muito obrigado.
1: Você me cedeu aqui. Agradecer a todos que me conhecem aí como Valdeir, diretor de futebol. Muita gente me conhece do profissional. Onde agora eu tô vindo fazendo um trabalho na parte de base, né? Ajudando essa molecada aí. Graças a Deus aí a nossa deputada, a Alexa, né, que vem pelo Partido Novo, abraçou o meu projeto, que na verdade o meu projeto é o projeto de todos, entendeu? Graças a Deus aí ela abraçou firme mesmo, tá? Então assim, eu não sou muito de estar aparecendo falando, mas quem me conhece já sabe como é que eu sou, posto as coisas certas, bem, bem correta. E o que acontece? Ela vem pelo Partido Novo, né, um partido que realmente o pessoal abraça bastante. Então, é uma coisa que eu vou te falar, né? Fé em Deus, vai dar certo, já deu certo, né? Que a gente consiga tudo que eu procuro no futebol, ajudar essa meninada, que não é só montar um projeto, né? A gente precisa de recurso, a gente precisa, esse menino chega lá, muitas vezes avalia um garoto, mas não tem condições de viajar, os pais não têm condições, que eu tenho gente que trabalha comigo na minha profissão, né? Que na verdade sou mestre de obra também peleiteiro. Então o que que acontece? Eu preciso de uma pessoa assim, que na hora que eu chegar lá e falar, olha, eu preciso disso e isso para poder manter um projeto, para o projeto ter recurso para esse menino ir para fora, fazer uma avaliação, que seja em São Paulo, onde eu tenho abertura, em todos os estados aqui, graças a Deus, porque é um trabalho já há 18 anos já. Então, fiquei muito feliz em ela ter abraçado e estar junto comigo, tá? Que é a Alexa, é uma pessoa do bem, séria, e ninguém melhor do que ela para falar, que eu vou passar a palavra para ela, e depois a gente pode falar mais alguma coisa, tá bom?
0: Ô, Vander, e os esportes? As criançadas estão jogando bola, né? Futebol aí, né?
1: Vou te falar, viu? Ô, Santos, uma coisa que eu vou te falar, bem muito, Todinho, uma coisa que chega a me arrepio, é eu vendo essa molecada aí, tem muita molecada boa, tem muito menino bom, Brasília, que todo mundo já sabe que é um celeiro, mas se não tiver esses apoios, esses recursos, eu vejo tempo perdido. E é uma coisa que eu não quero que aconteça, entendeu? Tá? Então, assim, já tem uns que já passou pra minha mão, já revelei alguns aí também, né? Assim, uns 2, 3, 4 anos atrás, nós temos aí o Wagner Balotelli, eu tenho o maior prazer de falar dele, entendeu? Eu sempre falo pra ele, eu tenho o maior prazer, que não tinha vontade de jogar profissionalmente, porque realmente não tinha recurso, precisava trabalhar, que nem muitos têm isso. E graças a Deus ele concordou e a gente, hoje ele tá aí, né? Foi uma pessoa que conseguiu fazer aí, dar a vitória pro Santa Cruz, que hoje tá na Série C do Brasileiro. Aqui de Brasília. Então, é isso que eu quero que o pessoal entenda. Que Brasília precisa disso. Montar um projeto é fácil. É só ir ali, é fácil. Só que, assim, tocar ele é o mais difícil. Então, eu falo porque eu sei. O time profissional daqui, todos os times que eu toquei, foi muito difícil por falta de recurso. Mas, devido às parcerias que eu tenho, graças a Deus, que sejam os pais, que sejam um comerciante, deu bom. Deu pra gente fazer legal esses 18 anos, graças a Deus aí. E fico muito feliz. E eu acredito que quem está me ouvindo entende o que, eu falo, a minha linguagem. Meio enrolado porque, né, a gente fica meio com vergonha, porque eu não sou muito de aparecer, quem me conhece, mas estamos aqui, tá? Trazendo a nossa deputada Alexa, tá? Justamente para poder ela falar também. E eu estou muito feliz, muito emocionado por ter essa pessoa do meu lado. Porque eu já ajudei vários e também não estou aqui para falar de ninguém. Mas eu agradeço muito a ela ter abraçado esse projeto, tá? Que ela vem, você vem pelo Partido Novo, né, que é o 3230, tá? Deixar bem claro, pessoal, o que eu tô mandando no WhatsApp de vários parceiros meus, quando eu falo Alexa, é justamente essa deputada, que com fé em Deus vai dar certo, essa parceria fortalecida que a gente vai conseguir. Aí eu vou poder chegar, avaliar um menino de 13, 14 anos, 12 anos, e poder levar em algum lugar, porque eu consigo buscar o recurso para o projeto e o projeto ter como bancar a viagem do menino, tá ok? Então, eu agradeço assim, essa grande oportunidade que o Todinho deu aqui para nós, tá? Você é um grande amigo, um parceiro de verdade, entendeu?
0: Obrigado.

0: assim, se eu for falar de todo mundo aqui, eu vou passar a noite toda. Aonde eu também tenho um projeto dentro de Águas Lindas também, que estou trazendo também para esses meninos de lá poder ter uma abertura em Brasília também. E assim, são muitos. Mas a deputada não disse para nenhum. Ela só falou assim, vamos lutar e vamos vencer. É isso que eu preciso. Porque a gente não faz nada, ô Todinho. Eu não passo nada sem dinheiro. Na verdade é isso, eu faço assim, eu acolho os meninos, corro pra cá, corro pra lá, indico pra um canto, indico pra outro, coloco em algum time, só que na hora de precisar mesmo segurar mais tempo, não tem um recurso financeiro. Então enganar não adianta, tem que ser sério, tem que pegar, fazer e deixar a coisa pra família ficar bem, beleza?
1: Beleza, olha só, tá aí, né, gente, a presença do Valdeir falando aqui com a gente, isso é importante, né? Valdeir, aí o aluno também, ele pode ir lá se matricular para jogar um futebolzinho lá, eu convidando os pais aí para matricular os filhos também, como é que é esse negócio aí?
0: Todinho, o que acontece, Todinho, aqui, para você entender um pouco da situação, o que acontece? Aqui na Ceilândia tem dois projetos, né, dois ou três que eu conheço, só que como eu sou avaliador, o que acontece? Eu hoje tenho uma parceria com Legião Direto. Por que com Legião? Porque ali eu consegui uns recursos através do presidente, que é um cara top, que abraçou também as minhas ideias, e de lá a gente consegue manter ele, o menino, alguma avaliação fora. Mas se o garoto ir lá, pode, a gente agenda direitinho, ele vai lá, o pessoal faz a avaliação deles lá. Se realmente for jogadores mesmo promissores, eles vão abraçar aí para a gente poder levar para algum lugar. E os outros vai tendo a oportunidade em outros lugares. Isso aí é fato.
1: Beleza, então você ouviu aí o Valdeir aí convidando aí as crianças. Então, gente, é isso aí. Já começando já com o pé direito para começar a jogar futebol. É um Neymar na vida, né?
0: Ah, tem vários aqui. Tem
1: fala,
0: aqui.
1: Fala, encosta mais
0: temos
1: aí.
0: Temos aqui.
1: Isso, Valdeir.
0: Temos aqui na Ceilândia mesmo, em outras regiões aí. Eu vejo aí pro Recanto, Samambaia. É, na verdade, em geral, aí por onde eu ando, eu vejo muito garoto bom, muito garoto bom. Agora, o incentivo do futebol tem. Agora, o incentivo da avaliação e ele seguir a carreira, é isso que eu venho buscando há 18 anos. É isso, 18 anos eu venho buscando. Não é só pegar o atleta e colocar nas escolinhas, não. Eu preciso que ele, da escolinha, ele consiga ter uma oportunidade, que ele quer ser um jogador de futebol. Quer ser um Neymar, um Cristiano Ronaldo, quer ser... Então, assim... É isso que eu busco. É aquele diferenciado ou outro que eu sei que dá certo no outro lugar, a gente poder andar com ele. Mas para andar com ele tem essas despesas que as famílias em si muitas vezes não dá, porque o futebol é muito caro. Mas se eu tenho um apoio, buscar diretamente com a deputada Alexa, né, que para vocês não esquecer que é 3230, então vocês não esquecem, decora, porque assim, eu estou buscando como se fosse eu, gente. Do jeito que eu luto por esses meninos aí, para levar para algum lugar, é do mesmo jeito é com ela. Eu estou lutando que ela vença. Que aí ela vencendo, aí eu consigo chegar lá e pedir. Se ela não vencer, não tem como pedir. Então, pedir agora e promessa não dá certo. Então eu sou daquele mesmo jeito que me conhece. Eu não prometo. Quando os caras menos esperam, eu tô ligando pro pai, ó, manda seu menino em tal lugar que ele vai ficar lá. Tem gente que não acredita no trabalho. Mas quando eu tô atrás, eles acreditam, Todinho. E eu fico muito feliz, porque assim, eu não espero do ser humano, eu espero de Deus. E Deus sempre me deu, sempre.
1: Sempre, né?
0: Não me deixou na mão.
1: Pois é, isso é importante, né, gente? Isso é importante, você que tá aí do outro lado ouvindo essa programação especial, falando a presença aqui do nosso amigo Valdeir. Lá você é tipo como assim, é um professor, né?
0: Na verdade, Todinho, eu sou diretor.
1: Ah, o diretor.
0: Diretor de futebol profissional.
1: Olha que bacana, gente.
0: Eu vou falar os times que eu passei.
1: Fica
0: aqui.
1: Fica à vontade. Espaço agora de você, já tô indo embora.
0: Obrigado. Então, o que acontece? Eu toquei o Ceilandense, toquei o Bolamense, o Taguatinga, Botafogo do DF, o Cruzeirinho ali também. E tem mais um que eu não lembrava, a Planaltina de Goiás e o César Mambaense, tá? Então, assim, são esses times que eu cheguei como diretor, só que eu sou diretor de captação. Por que que eu tenho essa facilidade? Eu sou diretor de captação. Aí muita gente fala assim, ah, mas diretor tem que ficar dentro de campo. Não. Me pergunta nada dentro de campo. O extracampo meu é o que eu trabalho, é onde eu busco alguns pais com investimento, alguns times, algumas empresas com investimento e coloco dentro do clube que está sem dinheiro. Quando eu toquei o Ceilandense, não tinha dinheiro na época. Quando eu toquei o Botafogo do DF também. Então, assim, eu busco os recursos para fazer o campeonato. Não tem um WO dado em Brasília, nem na primeira e segunda divisão, quando eu tive como diretor. Por mais ruim que seja o clube que eu passei, mas devido a essa falta financeira. Mas também, a molecada que eu tinha no sub-20, eu subi 8, onde muita gente me criticou, que os meninos não davam conta na primeira divisão e jogaram lá no processo samambaense, em Samambaia. Então, assim, eu, como eu te falei, eu não gosto de falar do trabalho dos outros. E também eu sou meio sumido, né? Porque não, para criticar os outros é fácil. Eu não gosto de crítica. Eu gosto de sim, vamos para cima, vamos. Vamos fazer? Vamos. Outros não faz. Melhor dizer que não vai fazer. Para mim funciona melhor assim, entendeu?
1: Pensamento positivo, né?
0: Exatamente. O Legião, por que o Legião tá abraçado por mim? Porque o Legião, quando eu cheguei lá, do início, sofrendo junto com o seu Jaime e tudo, ele chegou e falou assim, Valdeir, eu quero você com a gente, você faz parte desse projeto. E muitas vezes ele me chama, me convida para os eventos que tem lá, eu não vou, porque eu tenho minha vida aqui, né? Porque eu sou mestre de obra, como eu te falei, sou empreiteiro, filho. É um biquinho ali que me sustenta, não é futebol que me sustenta, tá, gente? Quem me sustenta é minhas obras. Bom ou ruim, faltando ou não, falhando ou não, é isso que me sustenta. Não tem salário para isso, eu tenho. Então é assim, mas eu não deixo esses meninos. Uma coisa importante que eu tava esquecendo, viu, Todinho?
1: Fica à vontade.
0: Importante. Isso vem do meu filho mais velho, tá? Em 2018... eu mandei ele para São Paulo, teve uma situação, todo mundo conhece futebol, é meio sacanagem, tem sacanagem nele. Meu filho foi assim, ele veio para Brasília, parou com 19 anos, não quis mais futebol. Hoje ele poderia pegar a seleção brasileira fácil, na época dele. O que aconteceu? Aí ele parou, aí eu fui criticado. Ele, na minha família, falou assim, ô pai, por que o senhor não para mexer com isso? Por que o senhor não para? Só que eu vi, devido a essa sacanagem que aconteceu com ele e vários meninos lá em São Paulo, falei, não, Deus me deu um dom, eu vou mexer. Aí pronto, desde 2018, 2019, 2020, 2018, 2009, 2010, 2010, aí foi nessa sequência aí, ó. Aí eu até brinco pros caras, eu tinha uma oportunidade com 16 anos, ser o primeiro jogador, com 16, acho que o primeiro com 16 anos pelo 13 da Paraíba. Mas a minha mãe não permitiu, porque era na época vagabundagem, 85, 86. Aí eu brinco pros caras, os rodados que eu trago de vez em quando aqui pros times, fala assim, eu não me tornei jogador profissional, mas eu sou diretor do profissional. Hoje, graças a Deus, devido a todos os presidentes daqui de Brasília, eu não tenho intriga com nenhum, aí, ao contrário. Se eu chegar e falar assim, presidente, tem como eu tocar? Aí ele vai falar, Valdeir, se você tiver um recurso para ajudar a gente, dá certo. Porque eu não consigo passar um time se não tiver um custo financeiro. Mesmo assim, a gente ainda tenta fazer um trabalho. Bota dois, três jogadores, vai captando jogador. É o que eu faço, certo?
1: Pois é, e eu tô até falando aqui que para mim jogar uma bola também aqui vai ser meio difícil, que eu não sei jogar nem bola. Eu desde novinho, eu ficava só quebrando as pernas dos outros meninos. É desde pequeno. Aí hoje, Valdeir, eu não jogo mais bola, eu tive um acidente de moto em 83, eu tenho essa quebrada aqui, aí por isso que hoje eu toco meu serviço nessas partes de publicidade, por quê? Falar, o Santos, ele é preguiçoso, não dá conta de pegar nenhuma caixa sozinho, porque não tem como mais, né, não tem como mais, eu pegar, começa a doer. Lá no meu serviço, quando eu trabalho também muito em pé, eu chego em casa, só quero só deitar, que a dor é forte. Então, se eu começar a jogar bola agora, fazer bem que as minhas pernas começam a ficar duras, porque não tenho costume mais. Eu nunca joguei, não sei nem o que é, nem onde a bola vai pra lá, se ela vai pra trás, ela vai pro gol, não sei mais não.
0: É, mas eu acredito que quando você jogava mais novo, você era muito bom. Vamos supor, o que acontece também, pra te falar a verdade. A maioria dos jogadores que eu tenho, inclusive jogou no Ceilândia, jogou em outros times, tem jogador fora também do Brasil, mas o que acontece? Era naquela, pra muitos aqui, ele não ia chegar em lugar nenhum. Hoje eu tenho, eu vou falar rapidinho que eu tenho que passar aqui pra deputada, mas eu vou te falar um negócio, uma história. Tem o Michel Benesch aqui em Brasília, o pai dele, não tem uma pessoa melhor pra falar. Sim. Sobre ele. Porque o Michel Benesch, quando eu cheguei lá na época, em 2011, 2012, ele era um menino que quem visse dizia que não dava pro futebol, só que o pai dele, graças a Deus também, acreditou em mim, acreditou no que eu falei pra ele. Deixou o menino fazer uma avaliação aqui, foi parar no Santos. Hoje você procura a história do Michel Benesch. Inclusive, ontem jogou, fez gol. Então, assim, é um menino e é um zagueiro, tá? Tá aí. Ele só faz parte de mais uns que já passou pela minha mão, tá? Detalhe, tá? Eu não falo de um jogador, eu tenho uma porta aberta, eu vou te indicar. Se não tiver o recurso, eu não tenho como fazer isso. Eu não vou mentir, não vou iludir, eu trabalho com sonhos, né? Apesar que eu sou do profissional, acima de 18 anos, mas agora a demanda, graças a Deus, devido ao teu Legião na mão, a pedida está muito grande, tá bom? Então, Santos, eu tenho que passar para a deputada, porque eu sei que ela também tem outros compromissos, mas eu agradeço a ela, agradeço os assessores dela, que realmente fez questão de estar comigo nessa caminhada, tá?
1: E vamos chegar lá, né? Tá chegando o dia, né? Tá chegando o dia para ganhar aí as eleições, né? Já tá todo mundo já se preparando aí, né? Agora é dia de fazer barulho na rua, né? Fazer barulho. Eles me convidaram, eu falei, não dá, não, que eu tô cheio de projeto também. Tô igual você, cheio de projeto. Então, tá começando agora. Gente, nós vamos lutar, viu? Até pra você ganhar. E ganhando, lembra de mim, ó, o Todinho lá no meio do povo lá, viu, Botei? Lembra de mim lá, viu? Sou pretinho, só vou ficar no meio do povo lá, tá bom?
0: Todinho, eu só não vou lembrar de você, não. Eu vou lembrar de todo mundo. Você
1: obrigado.
0: Pode ter certeza, você pode ter certeza. Porque eu tava com pré-candidato a deputado distrital,
1: Eu lembro.
0: Eu, sim, vou deixar bem claro, tá, pessoal? Muita gente ficou aí me questionando porque eu não vim, mas porque realmente as minhas condições para trabalho, eu não pude largar minhas obras. Mas busquei uma pessoa que eu sei que vai fazer o trabalho que eu iria fazer. Eu tenho certeza disso. Eu não tenho dúvida. Se eu tivesse dúvida, eu não estava aqui botando o meu nome aí para vocês ouvir e falando dela, tá? E detalhe, viu? Não tem esse negócio de dinheiro, não. Aqui o negócio é a camisa mesmo, é o que eu visto por vocês, tá bom? Então a deputada, ela vestiu minha camisa, sem dizer, ela vestiu minha camisa, então é desse jeito que eu quero chegar, tá bom?
1: Aí falei, desse jeito!
0: Então, pessoal, não esquecer, tá? É 30-230, não esquece, Alex, qualquer coisa, tá com o Valdeir, velho, tando comigo, eu vou ser bem sincero, morei 19 anos aqui na Ceilândia Sul, 11 na Samambaia, tô 7 anos no Riacho Fundo 1, mas sempre procurando plantar para colher. Então, para colher, a gente tem que plantar certo. Erra, porque é humano, mas se for olhar pelos erros, ninguém chega a lugar nenhum. Tá bom?
1: Com certeza. Então tá aí, gente. Tá chegando o dia, vamos votar nela. Valdeir, é um prazer você estar aqui no nosso estúdio, né, gente? Aqui chegou assim de... Assim a gente fica até meio assim, mas a gente tá... A gente vai chegar junto lá, viu? Eu quero parabenizar toda a equipe aqui, vocês, o rapaz aqui, a deputada. É um prazer. E além de vocês, eu quero que venha mais gente, mais que, através de vocês vindo, a programação começa a ter mais aquele prazer e a audiência começa a levantar. Porque os ouvintes, eles querem saber de novidade, querem saber de ver novidade. Né? Então, eu sempre, das minhas programações que eu faço, eu gosto sempre de vir convidado. Eu lembro que, rapidinho, em 92, eu trabalhei na Rádio Redentor, em 92, eu convidei os irmãos das igrejas, da Deus e Amor, tudo ia lá, eu era o sonoplasta, eu não sabia nem mexer, o que é isso aqui, era fita cassete, tá, fita cassete, você sabe, né? Hoje, graças a Deus, fiquei conhecido muito. Ontem mesmo, um rapaz que tinha uma outra emissora me chamou para trabalhar no Sonoplasta. Eu não posso, a minha vida também é igual azul, vou fazer. É correria. Eu não fico só aqui, não. Eu tenho meus outros, as coisas lá fora para me fazer também. O trabalho meu, né? Oficiais lá fora. Então, se eu ficar só aqui, não tem como. A correria minha é muito grande. Viu?
0: Mas sim, é um prazer. Sim, o Todinho. O que acontece também nessa questão aí, que você acabou de citar, né, da igreja, o que eu peço muito aos atletas? Igreja, não, a placa da igreja não salva ninguém,
1: salva, mas não.
0: A palavra de Deus, sim.
1: A palavra de Deus, sim.
0: Outra coisa, colégio. Gente, eu já peguei uns atletas aqui muito bom de bola, mas não quer estudar, tem que estudar. Se não estudar, não tem clube de fora que vá pegar por causa do histórico escolar, tá bom? E quem vai falar bem melhor sobre os outros projetos vai ser a deputada.
1: A deputada. Deixa pra próxima. Com essa vozona bonita. Voz bonita.
0: O Valdeir se empolgou.
1: Valdeir também, ele vai ficar votado. Que é um vivo e a cor.
0: Quero deixar um abraço pra todos.
1: Você tá falando também aqui, viu?
0: Aparecer depois. Também. Aqui só tem gente fera.
1: Tá todo mundo escutando aí. Gente, agora vamos ver a presença da nossa deputada. Em primeiro lugar, boa noite, ô deputada.
2: Boa noite, Todinho.
1: Obrigado.
2: Primeiro, muito obrigada pela oportunidade de estar aqui hoje, né? E falar de projetos sociais aí com o Valdeir é um prazer. Porque o que eu penso... Primeiro, deixa eu me apresentar rapidinho. Gente, eu venho pelo Partido Novo, venho como candidata a deputada distrital. Meu nome é Alexa e meu número é o 3230. E abraçar causas e projetos como o do Valdeir, para mim, é uma felicidade enorme, porque eu me identifico com transformação social. A partir da hora que a gente dá essa oportunidade para crianças, para os jovens... A gente está qualificando cidadãos. Então, é impossível, não poderia ser diferente. Vai ser uma honra, Valdeir, tocar esses projetos com você, tá? Porque o incentivo à cultura, o incentivo ao esporte, o incentivo ao estudo faz parte do cidadão, de um cidadão de verdade, e é o que a gente busca. Gente, eu venho pelo Partido Novo, vou falar um pouquinho. Partido Novo são candidatos novos, pessoas que não têm nenhuma mácula, não têm nenhum envolvimento com escândalo, com corrupção. E eu me sinto muito feliz de estar, fazer parte desse partido. Sou advogada, advoguei durante 9 anos, hoje estou como policial civil, trabalho no Grupo Operacional de Investigação Criminal, conhecido como GEIC, estou na rua direto aí e conheço os desafios como ninguém das pessoas vulneráveis. E é por isso que eu abraço, é também por isso que eu abraço esse projeto. Né, esses projetos que envolvem estudo, que envolvem o esporte e a cultura. A gente que trabalha na linha de frente, quando a gente entra na casa do cidadão, a gente vê que muito ali, algumas pessoas a gente sabe que é falta de oportunidade, outras a gente sabe que o meio faz a pessoa. Então, se a gente pode ajudar, colaborar para que as pessoas possam ter qualidade de vida, eu vou ser uma dessas pessoas que vão transformar a pessoa, fazendo com que ela seja um cidadão. Porque muito eu acho, sim, trabalho na segurança pública, mas a gente sabe que pessoas não têm a mesma oportunidade. E se eu puder fazer isso, eu vou fazer com o maior carinho, né? Entre os outros projetos que a gente tem aqui também para a cidade de Ceilândia, gente. Ceilândia não está diferente das outras cidades, não. A gente fala de falta de acessibilidade, a gente fala de buraco nas ruas, a gente fala de falta de segurança, falta de iluminação. E um dos nossos projetos, que está até interligado com o que você está falando, Valdeir, é justamente a criação do Sansei Park. A gente tem um projeto para criar um parque com tudo que tem direito. Com pista de corrida, com pista de skate, com quadras de vôlei, de basquete, de beach tennis, vôlei de praia. A gente vai ter uma piscina enorme para a galera aí. Então, esse é um dos projetos que a gente tem. Dentre tantos outros, né? A ideia da creche com o horário continuado, mas em vez de abrir às 8 horas, vai passar a abrir às 6 horas, porque 8 horas normalmente a pessoa já tem que estar no trabalho, né? Então, muita gente não deixa os filhos em creche, porque não consegue ali alinhar o horário. E a gente vem trabalhando também com construção de estradas para Brasília, que vai facilitar também aqui o trânsito de Ceilândia, porque o trânsito de Brasília como um todo está um caos, isso é fato, né? A gente vem construir aí 4 estradas, Estrada Parque de Braslândia, Estrada Parque de Planaltina, de Águas Claras, Estrada Parque ali do Encanto, e tudo está interligado, então vai facilitar muito aqui também, vai desafogar o trânsito aqui da Ceilândia. E é isso, gente. Eu fico muito agradecida pela oportunidade de estar aqui hoje e fazer parte dessa mudança que a gente tanto espera, né? Ceilândia é uma cidade, é o maior colégio eleitoral. É uma cidade hoje que tem mais de 500 mil habitantes, se a gente colocar com o pessoal ali do Pôr do Sol. E é uma cidade que tem um movimento enorme. A gente precisa incentivar a cultura. Aqui tem um movimento coletivo do hip hop, né? Não tem, gente? É forte, né? Aí também tem o cordel, não tem? Tem o pessoal aí que a literatura. Então a gente quer incentivar a cultura. E o que eu puder fazer para poder incentivar, a gente vai incentivar. Com toda certeza vai ter meu apoio, né? Todinho, obrigado, um prazerzão.
1: Opa, prazer é todo meu, hein, deputado. Eu quero que você venha mais vezes aí, pra falar mais, até chegar perto da política. Eu quero que você pode vir mais vezes. A minha programação sempre é nos domingos, a partir das 5 horas da tarde, e ter mais outras programações. Até eu falei com o Valdo aí, assim, o deputado, fazer um dingo. Vamos botar aqui pra fazer a chamada direto, 24 horas.
2: Vamos fazer isso.
1: Porque
2: vamos.
1: Isso aqui é de casa. Eu falei que isso aqui. Agora você é de casa, lógico, né? Eu falei, ó. Eu falei com o diretor, falou, não, já. Você viu que na hora que eu te mandei a mensagem, eu tava lá, eu acho que eu tava lá no bandeiro. Eu falei, ó, fala pra menina lá, mandar o Dingo pra ficar aqui nos comentários.
2: Todinha, vou deixar meu Dingo e vou deixar meu número pra você gravar aí meu nome, entendeu?
1: Beleza, sim.
2: Você falar meu nome, Alexa, Alexa, liga a voz do DF, Alexa! Todinho, agora eu vou falar um pouquinho aqui também.
1: Fica à vontade.
2: O que que acontece? Gente, Partido Novo, a gente está falando que Partido Novo vem com novas ideias e novos candidatos. Todos os partidos, esse partido, eu tenho uma honra e estou muito feliz de fazer parte, porque a gente tem como presidente aí, eu já vou falando, o Zema, que foi um belo gestor de Minas Gerais. A gente está com o senador aí, o Sebastião Coelho, que bate de frente aí com Alexandre Moraes, Gilmar Mendes, Toffoli, dentre outros. Eu, como uma pessoa da área da justiça, falo como ninguém. Não vejo diferença nenhuma em cumprir o meu serviço com aquele vulnerável que se envolve no crime. Eu não vejo diferença, tá bom? Que fique bem claro. Do grande, do que abusa de forma arbitrária e se esconde atrás de toga e de prerrogativas. Então, eu acho que deve ser punido. E eu amanhã estou lá no 7 de setembro, inclusive, para a manifestação, para ser uma das pessoas aí, para fora Alexandre de Moraes e tantos outros, né? A gente tem aí, ó, a melhor coisa que tem, eu vou falar uma coisa para vocês. São 24 deputados, 16 estão envolvidos em escândalo. Então, para a gente mudar o DF, eu acho que chegou a hora de realmente olhar a vida dos candidatos, estudar a vida dos candidatos e dar oportunidade para aqueles que ainda não passaram, que não têm passagem. Eu sou uma delas. O Kiko Caputo vem como governador, é uma pessoa idônea, séria, da justiça. Doutor Sebastião é a nossa referência maior aí. E o meu Instagram, para quem quer conhecer um pouquinho dos nossos projetos, nossas ideias, a gente vai atuar nas 37 regiões administrativas. Como eu estou na Ceilândia, eu vou respeitar todos. Para mim é um prazer começar falando aqui de Ceilândia. Então, se vocês quiserem conhecer um pouquinho do nosso trabalho, Alexa Cobucci, C-O-B-U-C-C-I, o Instagram. Fica à vontade, lá vocês vão conhecer todos os projetos e ideias que a gente tem para Brasília. Eu sempre falo, não votem, eu estou falando, não votem em candidatos. Os candidatos vão ficar ricos. Votem nas ideias que vão trazer qualidade de vida para vocês. Porque eu simplesmente vou ser uma referência, eu vou ser a pessoa que vai representar vocês. Ok? Se vocês gostarem das ideias, dos projetos e achar que vai mudar a vida de vocês para melhor, fiquem à vontade. Alexa, 3230, o número da mudança. Todinho, guarda esse número, hein?
1: Pois é.
2: 3230.
1: Fica já gravada aí, viu, Alexa, né?
2: 3230.
1: 3230, né?
2: O 30 é tão bom, o Partido Novo vem com o número 30. O 30 é tão bom que ele vem duas vezes com dois no meio, entendeu? É um 3230.
1: Tá certo, então fica até. Aí o pessoal já fica já bem gravado já, né? 3230, acabou. 3230, pessoal. Alô, povão? 3230. E cadê os aplausos, gente? Aqui, cadê? Aí, cadê os aplausos?
2: Todinho, vou deixar o nosso coordenador falar aqui que ele é incrível. É o voluntário da minha campanha também, se
1: muito
2: você
1: bem.
2: Me permitir. A pessoa que eu tenho, eu vou aproveitar a oportunidade de estar aqui para poder agradecer a presença dele, que está caminhando junto comigo aqui, obrigado. Guerreando, porque a gente que é do Partido Novo, a gente não tem muitas condições, o partido é maravilhoso, a bandeira é maravilhosa de se levar, porque é um partido que não tem escândalo, um partido bom de se trabalhar, mas um partido que não tem muita condição financeira para nos ajudar. Então, a nossa guerra é aqui, com você. Eu tenho que agradecer mais uma vez a sua oportunidade de estar cedendo o espaço aqui para a gente. Né, o Valdeir, de fazer parte dos projetos e de realmente estar junto comigo nesse belo trabalho. E eu vou apresentar aqui o nosso coordenador de campanha aí. E já aproveito para poder agradecer a presença dele por estar comigo e guerreando nessa luta aí, para a gente poder transformar o DF.
1: Isso,
2: Will Kerr.
1: Will Kerr.
0: Wilker.
1: É o Wilker, fica à vontade.
0: Ô, Todinho, eu vou te agradecer aqui, primeiro, o Valdeir primeiro, né, que eu acho que o fortalecimento de uma boa ideia gira para o universo conspirar com boas pessoas ao seu redor, né? Então Deus colocou o Valdeir no nosso caminho, né? Eu conheci a deputada Alexa, a nova voz de Brasília, tá? 3230, a nova voz de Brasília, Alexa. O que que acontece, Todinho? Conheci essa fera, tá certo? Eu tava triando em outro grupo, mas eu trabalhei com um deputado, nós criamos mais de 10 cidades em Brasília, né? Estrutural, Recanto das Emas, São Sebastião, Paranoá, Vajão. E aí conheci essa menina, Alexa, 3230. E aí logo em seguida, Deus colocou nosso caminho, Valdeir, né? Eu sou judoca, trabalho também no sistema prisional aqui de Brasília, né? Tem um projeto, Abrace um Pequeno Atleta. Mas na época a minha situação me repara um pouco com o Valdeir, porque eu procurei alguns colegas para me procurar, mas alguns quiseram me dar emenda e querendo que eu devolvesse 50% da emenda de volta. E aí quem abraçou minha emenda, meu projeto, não sei se eu posso falar, posso, né? Foi o Nelson Mandela. Hoje eu tenho um projeto que ele ronda lá em Moçambique, né, de judô. E aí eu parei com o projeto, porque o projeto, igual ele falou, não é somente você colocar aqui, é você acompanhar na escola, você tira muita criança da droga, muita gente, porque hoje eu moro na periferia, morei na periferia, né? Morei na QNQ, na QNR, Sol Nascente, né? Então a gente sabe como é que é. E eu vejo você também, você é um cara também muito humilde, né, Todinho? E aí Deus conspira para um positivo. Eu tenho medo de falar que essa campanha política não é somente uma campanha política, mas é uma briga espiritual, tá certo? Pelas coisas que vem acontecendo, né? Então, novamente, não vou falar muito, porque eu estou no meio depois de Deus, de três autoridades, né? Todinho, que abriu essa excelência para a gente por causa do Valdeir, e a minha candidata a deputado distrital, 3230. Mas eu quero te falar um negócio, irmão. Deus te deu um dom de uma grande voz, uma simpatia de pessoa. O Valdeir, um cara muito humilde, a deputada, além de ser uma candidata, é servidora pública de carreira, é uma agente pública, mas de coração gigantesca. Por que que eu abracei a ideia dela, dessa deputada? Porque a ideia dela não é somente uma ideia para si, é uma ideia de coletivo. Então, se contamina uma ideia coletivamente, eu acho que as coisas prosperam. Então, pessoal, vamos votar certo agora, pelo amor de Deus. A gente botou muita gente errada lá, eu fui um dos caras que também botei, tá? Tô dando cara a tapa. E aí agora é uma grande renovação do Distrito Federal, tá certo? Alex, eu pesquisei Alexa e foi assim que eu abracei a campanha, a luta, e eu sou um voluntário até um grande final. Deus é bom, tá certo? Coloca pessoas boas no nosso caminho, e eu tenho certeza que nós vamos fazer uma grande diferença. Aqui tem 4, 5, 6 pessoas com pensamento positivo. Né? Deus, Todinho, Valdeir, a deputada e eu. Mas ó, não esqueça agora a nova voz de Brasília, Alexa, 3230. Um abração para vocês aí. Obrigado, Todinho, pelo espaço.
1: Valeu.
2: Ô, Todinho, posso falar de um projeto nosso aqui que vai ajudar muita gente?
1: O programa hoje é de vocês, eu tô fora.
2: É, eu não tô sabendo aqui se a gente tá com horário, se tem horário aí, mas eu vou aproveitar para poder falar de um projeto que é muito importante. Há 20 anos atrás, eu bati no gabinete de um dos deputados que eu tenho como referência de um político do povo e para o povo. O nome dele é José Edmar. E eu tenho como líder do povo para o povo o saudoso Joaquim Roriz, nosso governador, que para mim foi o melhor governador que Brasília teve. Então, quando há 20 anos eu bati na porta do gabinete do Zé Edmar, eu pedi para ele uma oportunidade, caso ele, né, desistisse da política, para me conceder aí a felicidade de me indicar, né, como deputada distrital. E 20 anos, depois de passados 20 anos, hoje, surgiu a oportunidade. Ele bateu na porta da minha casa e falou: chegou a hora. A gente vem pelo... tem um partido que é muito bom de se trabalhar e você vai gostar e vai se identificar. E isso aconteceu. Eu estou num partido que é maravilhoso de se trabalhar, porque a gente não tem ninguém com o rabo preso, vai ser muito fácil fazer o nosso trabalho. Você sabe, Todinho, por que que não tem aqui controle de facções criminosas?
1: Não sei. Na
2: nossa cidade, apesar de ter facção e faccionados?
1: Não, ainda não sei não, ainda não sei não.
2: Sabe não, Todinho?
1: Não sei não.
2: Eu, como mulher da segurança, vou te explicar então. Em 1990, Roriz erradicalizou aí 63 favelas, tá? Foram 63 favelas, 16 do plano piloto, uma inclusive, o pessoal deve se recordar aí, o pessoal mais velho, tinha 8 mil barracos atrás do CEUB ali. Se não tivesse retirado essas favelas e criado cidade lá atrás, hoje a gente não teria o setor noroeste e nem o Parque Bulemax. Mas o que, que aconteceu? Foi muito bom para a nossa cidade esse programa aí habitacional, porque ninguém merece viver em cidade, ninguém merece viver em favela, gente. A gente precisa de cidades. E Joaquim Roriz, junto com o Zé Edmar, criou 10 cidades. Tirou 63 favelas e criou 10 cidades. Estamos falando de estrutural, Itapuã, Paranoá, Recanto das Emas, Riacho Fundo, Varjão, dentre outros. E a gente vem com essa mesma política de moradia. Hoje a gente vê deputado falando de cachorro, deputado falando de saúde como genérico, educação como genérico, mas ninguém fala de moradia, gente. E para mim, moradia é a forma de se dar dignidade para a pessoa. A pessoa tem que ter um lar, ela precisa ter um lugar para dormir, para descansar, para estudar, né? Para ter paz. Então, o que acontece? Tem 5 comunidades aqui que existem, que está informal e que a gente vai reconhecer e regularizar. E dentro dessa regularização e reconhecimento, a gente vai estender esse programa aí para a criação de novos lotes. Inclusive um pertinho aqui da Ceilândia que fica numa cidade que a gente vai criar chamada Novo Horizonte. Para quem não tem moradores de Brasília que não tiveram oportunidade. Não tem nada a ver com o programa habitacional de CODAB, gente. Não tem nada a ver com isso. É realmente uma luta, a luta pela moradia daqueles que já moram aqui em Brasília e não tiveram oportunidade de ter seu canto, o seu lugar. Então, a gente vem com esse projeto que, para mim, foi um dos melhores do governo Roriz e junto com o nosso grande líder aí, José Edmar, que vai estar junto da gente, guerreando aí para que isso seja possível. Viu, Todinho?
1: Então, aí é uma coisa muito bacana, né, gente? Aí vocês que estão aí acompanhando aí essa programação especial, né? O projeto está chegando aí, vai ter muita coisa boa. Não vai aí, ô nossa deputada?
2: Vai, porque a gente vai trabalhar com segurança pública junto.
1: Muito bacana, entendeu? Também está precisando muito, né?
2: Segurança pública em tudo quanto é lugar, né, Todinho? Não adianta falar que tem um lugar, não. Hoje, Brasília toda, essa parte... Outra coisa que eu acho errado aqui é esse pessoal ficar na rua, entendeu? A gente tem que incentivar. Quem quer ir para o abrigo, quem quer trabalhar, vai ter oportunidade. Quem não quer, a gente vai tirar da rua.
1: Tem que tirar mesmo.
2: Vai tirar da rua porque está trabalhando. Está atrapalhando comércio, está atrapalhando escola, está atrapalhando o lazer das pessoas, está atrapalhando tudo. Então, a gente vai dar oportunidade para que essas pessoas tenham aí local de trabalho, tenham local para poder ficar, abrigos, mas se elas não quiserem, a gente vai dar um jeito de realmente mandar esse pessoal embora.
1: É, porque está ficando muito perigoso. Eu mesmo, assim, eu saio 5h20 da manhã. Pode ser assim, ó.
2: Penso.
1: É com medo, é.
2: Com medo.
1: De uma pessoa aparecer na minha frente assim, ou com a faca, ou com a peixeira, a gente fica até com medo, né? Então, hoje, a forma é a gente ter que ter mais segurança, né? Assim, em todo o local.
2: Como um todo. Está atrapalhando muito o comércio, em todo lugar. Você está vendo muitas lojas fechadas, justamente porque tem lugares que hoje o acesso está difícil, entendeu?
1: Tá difícil, o povo fica com medo, o povo tá com medo de sair de noite, voltar para casa, né? O pai de família que vai trabalhar, ele vai de manhã, não sabe se volta mais para casa, despede da esposa, dos filhos, ó, eu só tô indo, eu não sei se eu volto. Isso é, tá assim hoje a vida, né? Tá assim. Entendeu?
2: As crianças não podem utilizar os parques, né? Outra coisa que a gente vai trabalhar aqui também vai ser parques, viu? Bastante parque. Arborização, parque, porque parque dá qualidade de vida, dá saúde e dá oportunidade para as pessoas terem paz aí. E aí tudo está interligado, por isso que eu estou te falando, não tem como a gente ver pessoas que não querem, porque a gente vai dar oportunidade para essas pessoas, mas se elas não quiserem, a gente vai mandar embora. Vai, volta para a cidade de onde veio, aqui não vai ficar.
1: Pois é, então é isso aí, gente, a nossa deputada aí, ó, falando bem aí, pro povão que tá aí ouvindo do outro lado, é aí, vai, e vai trazer muita coisa boa aqui, viu? Olha, fica ligadinho aí, vai trazer muita coisa aqui no nosso Distrito Federal, no DF e em torno, né, geral, né, isso que vai acontecer.
2: É isso aí, é política séria, é política de compromisso, responsabilidade, e a gente precisa de uma oportunidade de sentar. Tá lá na cadeira pra gente representar vocês e os anseios de cada cidade. Gente, dê oportunidade, dá uma olhada lá, Alexa Cobucci, COBUCCI, lá estão todos os nossos projetos e ideias para todas as regiões administrativas, tá bom? E a gente aceita a sugestão também. Um abraço a todos, um abraço todinho, e é 32-30, gente.
1: Olha, ô deputado, até eu esqueci, é o seu Instagram, né? Facebook, para o pessoal acessar lá, como é que é esse negócio aí?
2: Alexa, ah. Alexa, aquele robozinho, sim. Alexa Cobucci, COBUCCI, Alexa Cobucci, tudo junto.
1: Tá certo, aí, esse aí é o nosso, é o Facebook, né?
2: Esse é o Instagram. Instagram.
1: É o
2: esse
1: Instagram.
2: É o Instagram.
1: É o Instagram. Vocês não falaram o Instagram de vocês, pessoal, também, que usa o Valdeir? Não, não é nem você, não, então tá certo. Gente, então tá aí, recebendo a presença aí dos pessoal aqui, da nossa deputada, do nosso amigo também, que eu esqueci o nome dele aqui. Hã? Wilke. E do nosso amigo Valdeir, o grande diretor de futebol. Gente, olha, a semana que vem também aí, a gente vai trazer todo dia aqui, a gente vai, agora todos os finais de semana, a gente vai trazer uma pessoa diferente aqui para fazer uma saudação, que isso é bom, né? Isso é bom porque tem muitas pessoas que tá desligado nas coisas, então já para ficar todo mundo já ligado.
2: Eu agradeço você mais uma vez, viu, Todinho? Eu espero que você me convide novamente para a gente poder falar de outros projetos. Ceilândia, tô aberta, tá? Sugestões. A gente vem como Alexa, liga a voz do DF, porque eu quero escutar vocês. A gente não conhece tudo, não, e eu humildemente reconheço e sei disso. Mas o Instagram que eu passei para vocês aí, vocês falam diretamente comigo e vai ser um prazer falar com todos vocês. Muito obrigada, viu?
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4: 19:06.
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0: Bom, gente, olha, obrigado aí, olha só, hein, o Fofão ainda continua aqui, né, nossa deputada, nosso amigão também aqui, o Valdeir, e o outro amigo meu. Gente, olha, você que acompanhou aí, olha, gente, obrigado, né, vocês terem acompanhado aí, né, a programação aqui da rádio e você viu aí eles falar sobre os projetos que vai estar fazendo e vai continuar fazendo aqui em torno, tá certo? Não se esqueça, volte certo nesse dia, o número é 30, 32, 30. É agora eu. A 30, 32, 30. Fala aí do áudio, então fala aí. Pode ir, fala aí, vai. Ô, rapaz, hoje eu tô com a minha cabeça meio cansada.
1: Todinho, não esquece. Eu costumo falar pros caras assim, é a idade. Com os caras, pô, aí, Rodrigo, tu esqueceu, vai, é a idade. Não esquece. É 32, 30.
0: Ah, é 32, 30.
1: Não, não. 30, 2, 30.
0: Não, não vou dar conta de falar.
1: Vamos falar melhor assim. Então vamos botar 30, 230. Vamos fazer assim? Pode ser?
0: 30, 230.
1: Isso, pronto. Ficou melhor assim? Decorou assim? Então, pronto.
0: 30, 230.
1: Pronto. Que é pronto, 30, 230.
0: Agora, rapaz, Alexa, que é tá? Isso? Que vergonha na frente da deputada. Que...
1: Oh, foi mal, tadinho. Aquele negócio.
0: Rapaz, eu fugi, foi do colo. Gente, é isso aí, já. É bom brincar um pouquinho pra descontrair. Gente, olha, eu tava aqui trazendo aqui um sucesso aqui que... Peraí, cadê a música que eu tinha colocado aqui? Rapaz, mas toca um pouquinho aí, pronto. Cadê? Ele aqui, ó, olha só. Aí, ó, tá aí. Gente, olha, hoje, amanhã já é segunda-feira, viu? Amanhã é feriadão, hein? Amanhã todo mundo tem que estar ali, né? Amanhã a gente nós vê o nosso deputado lá, não, o presidente da República, né? Do Brasil. Hoje eu vi dois aviãozão caças, você viu, viu ontem? Rapaz, um aviãozão azulado, fica até com medo, entendeu? Então, gente, olha, amanhã é o dia de vocês aí, quiser ir lá, né? Lá na... amanhã é o dia da... Dia 7 de setembro, dia da independência. Amanhã é o dia, né? Amanhã é o dia. Eu lembro que meu pai levava nós pequenininhos nos ônibus aí. Eu era pequeno. Agora, hoje as coisas mudaram, né, gente? Hoje não tá assim como era antes, né? Mas se você quiser ir, está livre pra você ir lá, entendeu? Passear um pouquinho, levando a família, os meninos, né? Então, você levar, viu? Gente, vamos mais um sucesso. Daqui a pouquinho eu volto, que ainda vai ter a despedida ainda da nossa deputada, do Valdeir, do outro amigo meu, porque o nome dele é um pouco difícil. Wilke. Agora você é o Wilke. Tá certo? Vamos trazer mais um sucesso, que é esse aqui, ó. Traz um aí, meu amigo.
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0: Solteira em Salvador. Vamos dançar.

0: Bom, gente, estamos de volta aqui, são 7h20. Olha, gente, olha, eu também, eu quero só lembrar aí a você, você que vai ser mamãe de novo, a lojinha da criança aí tá preparando aí enxoval para o seu bebê. Nós temos ali, ó, carrinho, tem também ali banheirinha para banhar o seu bebê e também aquela chuquinha, né? 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Gente, agora olha a hora, agora são 7h19. E daqui a pouquinho eu vou fazer o pedido aí da minha amiga, acho que o nome dela é Francisca, né? Ela não ligou ainda, mas ela falou que vai me ligar aqui ainda. Ela vende bolo salgado, quando chegou lá, ela fala assim, todinho, já tem seu salgado ali, é 6 pães de queijo, viu, Valdeir? É uma menina que come, um menino come grão. Gente, olha só, hein? Aí eu tô querendo emagrecer, mas como é que eu emagreço? Não tem como, é muita coisa, salgado, bolo, não tô conto mais não, e aí? Como é que fica a situação? E o médico falou que eu tenho que perder peso, o médico falou assim, não, eu vou me embora. E aí, gente, pode aí, quer falar mais? Fica à vontade, a deputada ainda vai falar mais um pouquinho, ainda ou não? Vai? Tá. Tá, então vai falar mais um pouquinho aqui ainda, que tem compromisso, que a correria é grande. Ô, deputada, boa noite. Isso, aí. Pode falar, fica à vontade. Acendeu aí? E conseguiu ligar aí?
1: Pronto, Todinho.
0: Isso, sim, tá certo.
1: Todinho, vou agradecer mais uma vez. A oportunidade que você tiver da gente poder retornar vai ser um prazer. A gente tem um compromisso aqui, então a gente tem, é o que eu falei... O Instagram é meio complicado, então vou falar mais uma vez aqui para tentar ajudar, tá bom? É Alexa, A-L-E-X-A, Cobucci, tudo junto, C-O-B-U-C-C-I. Lá, vocês todos vão ter acesso a todos os projetos e ideias que a gente tem para Brasília como um todo. São ideias maravilhosas. Inclusive, uma das ideias que a gente tem aqui, que eu não falei, Todinho, eu não poderia sair daqui sem falar.
0: Pode ficar à vontade.
1: É o transporte humanitário. Mais de 50% da nossa população anda de ônibus, né, Todinho?
0: É verdade.
1: E, infelizmente, o trajeto aqui é distante, plano piloto, das cidades satélites, né, aqui como Ceilândia. E o pessoal anda em pé, sem cinto de segurança, e muitas das vezes sem ar-condicionado, né? Qual que vai ser o nosso projeto? Do mesmo jeito que no carro a gente anda sentado com cinto de segurança, o projeto vai ser todo mundo sentado com cinto de segurança e ar-condicionado. Vai ser proibido ser transportado em pé, tá bom? A gente vê mulheres segurando sacola, bolsa, criança, né? E se equilibrando lá nas curvas. Muitas das vezes, eu falo porque eu já passei, sujeita a constrangimento, abuso, né? Então, o projeto de lei nosso vai ser proibir que as pessoas sejam transportadas em pé. Vai ser todo mundo sentado com cinto de segurança e com ar-condicionado, como tem que ser, para prezar pela segurança aí de todos, né? E, ó, mais uma vez, muito obrigada. Foi um prazer. Me coloca à disposição para poder responder aqui. Vocês podem falar comigo pelo Instagram. Pode dar sugestão para a cidade. A gente está aberto. Não é à toa que a gente vem como Liga a Voz do DF. Porque realmente a gente quer fazer a diferença, tá bom? Abraço, Todinho. Abraço a todos, viu? Meu boa noite aqui.
0: Valeu, turminha. Obrigado, viu? Ô, deputado, e você? Ô, Valdir, também você vai despedir também? Fique à vontade.
2: Ei, Todinho, então assim, mais uma vez agradecer pelo espaço, tá? E pessoal, assim, mais uma vez, com toda sinceridade aí, tá? Quem tiver aí seus meninos aí de 12, 10, vamos dizer assim, em torno de 8, 9, 10, 11, 13, até seus 16 anos, e procurar uma oportunidade, então pode tá aí que a gente tá de olho, tá? Então, eu creio que um projeto alavancado junto com a deputada Alexa, eu acredito que fica melhor, até mesmo para me dar meu número, para mim poder ter aonde os meninos ir diretamente, porque agora é um ou outro que eu vou e levo lá para o fazer a captação e levo lá pro Legião, tá? Mas qualquer coisa, Todinho, eles podem entrar em contato com você, falar, você pode passar mais algumas informações, tá bom? Mas de momento agora eu só quero agradecer mesmo. Pessoal, não esquecer, decore esse número, 30230, tá? Eu acredito que vai, eu tenho 99% que eu vou ter uma ajuda muito grande, que eu venho buscando há mais de 18 anos em Brasília, tá? Já dei força para muitos, mas enfim, eu acredito muito no projeto que agora vai dar certo. Mas para isso eu preciso da ajuda de todos. Se eu não tiver a ajuda de todos, eu não consigo ter essa força, tá bom? E mais uma vez, quero agradecer. Quando eu cheguei em Brasília, cheguei pela Ceilândia, né? Morei aí 19 anos na Ceilândia Sul, que eu já falei. Depois fui para Samambaia, depois Riacho. Mas enfim, tenho todos aqui, todas as cidades, graças a Deus, nas minhas mãos, assim, com amizades, porque plantei com todo mundo, graças a Deus. Então, fico muito feliz. Quero deixar aqui um grande abraço, que sejam todos abençoados por Deus, de coração. Tenho todos aqui, todas as cidades, graças a Deus, nas minhas mãos, assim, com amizades, porque plantei com todo mundo, graças a Deus. Então, fico muito feliz.

0: se vai ser com você ou vai ser com o Gilson, mas eu não deixo jamais de esquecer do meu grande amigo, o DJ Jamaica, tá?
1: Tá, eu vou colocar aí no final, viu? Da programação. Oi, pode falar. Oi? Tá, nós vamos tocar, não, botar o Tinga aqui.
0: Sim, é porque aqui, essas coisas, pessoal, é que nem dizia sempre o Faustão, né? Ao vivo tem que ter improviso. Então, felizmente, eu tô mais assim no improviso, tá? Mas com toda a realidade, sinceridade, tá bom? Então, um abraço a todos. E não esquece, Taldinho, mesmo que eu saia daqui, quando o Gil chegar... Não deixa de colocar. Essa daí eu não esqueço nunca. O Jamaica, ele sempre falava pra mim. Toda vez que a gente marcava uma reunião com ele, nunca dava certo. Porque ou ele tava nos compromissos dele, ou eu tava enrolado em outras coisas. Mas ele sempre falava, tô só te observando. Então, essa música dele, não adianta. Pra mim virou um hino. Virou um hino.
1: Eu tô observando.
0: É, aqui eu vejo o iluminado, tiro.
1: Se eu cantar, eu vou embora.
0: Eu não vou te falar a verdade, velho. Eu não consigo nem cantar, porque quando eu lembro dele, Rivas, eu nem te falo.
1: É, o Rivasão.
0: Tem outros também. Eu tenho vários amigos aqui, vários. E graças a Deus, são gente do hip hop. São do forró, que meu sogro é forrozeiro. Esqueci de falar pra vocês, o Luiz Gonzaga. Aí tem outros e outros, né? Então, poxa vida, gente, pra mim é só alegria. Esses 35, 36 anos de Brasília, só alegria. Então, um grande abraço pra vocês. E não esquece, 30-2-30. Isso aqui eu peguei com o coração igual os meninos. E tô só observando.
1: Valeu, gente, valeu. Olha, gente, tá aí, né? O Valdeir já se despedindo e a nossa deputada. E depois nós vamos tocar o Dinga aqui, vai ficar tocando direto aí na rádio. E antes de eu for embora, eu vou deixar o pedido aí do Valdeir, né, que ele vai estar ouvindo aí a programação toda especial, viu, que é do DJ, do final DJ Jamaica, que Deus já levou, né, ele e o irmão dele, o Rivas, meu grande amigo Rivas, tá bom, que Deus tenha isso lá. Bom, gente, vamos ouvir aqui a última, perdão, ainda tem que ficar ainda, eles vão, mas eu ficar, vamos ouvir aqui Chitãozinho e Chororó, Foge de Mim. Daqui a pouquinho eu volto com muito mais aí, trazendo muito mais sucesso para todos vocês.
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Pois é, estamos aí de volta, gente. Olha, eu estava recebendo a presença da nossa deputada, por isso que eu demorei a entrar no ar. Mas já estou aqui. Olha, hoje também eu quero só lembrar. É, gente, ó. E domingo nós vamos estar aqui de novo, hein? É, vamos estar aqui falando sobre os projetos e muita coisa boa vai chegar por aí, tá bom, turminha? Vamos lá, vamos trazer mais uma. É? Olha, tinha essa aqui pra me tocar ela, mas eu esqueci de tocar. Olha só, esse pedacinho aqui. Bota aí, ô produção.

0: A gente tá ouvindo aí, foi Carmen Silva, último julgamento. Olha a hora, são 8, não, são 8:01, gente, horário. Não espera não, né? Meu Deus do céu. Liga aqui, gente. 994-20-9260. Comigo no espaço, hein?
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0: Olha, hoje também eu quero só lembrar você aí que tá aí no trânsito, viu? Você está no trânsito aí, tá voltando pra casa? Tá voltando? Muito cuidado, viu, gente? Olha, muita segurança, tá bom? As pista está molhada, viu? Você que é motociclista, você que é ciclista, você tem sua moto aí. Cuidado, viu, gente? Muito cuidado. A pista está escorregadíssima, como um sabão. Por quê? Porque é o óleo batendo com a água, fica bem parecendo um quiabo, né? Então, por isso que eu estou falando. Então, você que está aí agora, tá certo? Cuidado, você tá voltando de viagem, você que tá viajando, pega o feriadão aí, né? Você tá voltando, amanhã muita gente vai voltar de viagem de noite, né? Amanhã à noite, ou então terça de manhã, terça de tarde, né? Então, vamos ter mais cautela, muito cuidado aí, você que estiver voltando aí de viagem, tá certo? Olha a hora, são 8:02. Vamos lá, tocar um pouquinho do Cleito Camargo? Canta pra nós, Cleitão, canta pra nós. Daqui a pouquinho eu volto trazendo muito mais ainda. Olha aí, gente, olha só, hein? Vamos lá.
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0: Pois é, eu ia tocar Cleito Camargo, mas eu vou tocar aqui de Abelha. Essa eu vou oferecer para minha amiga Graziele, lá do Cruzeiro Velho, que está ligadinho com a gente.

0: Obrigada.
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0: Essa fera das guitarras elétricas e acústicas também. Vai tocar com a gente uma das nossas músicas mais conhecidas, Como Eu Quero. Edgar Escandurra.
2: 20 horas e 7 minutos.

0: Quem que tava cantando aí de novo aí? Quem que tava cantando? Pois é, olha, hoje também eu quero só deixar recadinho aí pra você, hein? É, olha só, hein, tá chegando. Muito top mesmo, hein, né, gente? Gente, vamos um rápido intervalo. É, eu ia botar outra música aqui, mas vamos um rápido intervalo. Daqui a pouquinho eu volto com muito mais ainda, tá certo?
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2: 20 horas e 7 minutos.
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0: Pois é, estamos aí, olha a hora, gente, são 8h13. Olha só que bacana você aqui de novo com a gente aí. Vamos lá, tem áudio aqui, tem áudio aí do nosso amigo Gilson Mariano, falando lá nas ruas. Gilson, é com você, meu filho. Cadê? Cadê o Gilson Mariano? Cadê você, Gilson?
1: Fala, meu amigo Santos. E aí, rapaz, beleza?
0: Beleza.
1: Rapaz, é o seguinte, a gente estamos aqui neste domingão, aqui em Ceilândia, onde aconteceu um fato lamentável ontem, Santos. E essa matéria a gente vai contar ela inteirinha na entrega na manhã. Apesar que é feriado, a gente estamos aí trazendo todas as informações para os nossos ouvintes. Bem, Santos, o que aconteceu foi ali na Ceilândia, ali na 5 da Ceilândia, aonde houve tiroteio, Santos.
0: É, eita, é perigoso,
1: tiroteio,
0: hein?
1: Tiroteio no meio da rua ali. Só que deu ruim, porque os homens já pegou esse pilantra. Já imaginou, Santos? Tiroteio no meio da rua, anda idoso, anda crianças, e às vezes essa bala perdida poderia, né, até atingir alguma pessoa. Mas amanhã, não perca, amanhã, mesmo no feriadão, estamos ao vivo a partir das 7 da manhã. É com você, Santos!
0: Valeu, Gilson, muito obrigado aí, tá vendo aí, gente, uma perigosa rua aí, né, todo mundo aí, nas suas casas, uns viajando, né, amanhã é feriadão, dia 7 de setembro, dia da independência, opa, do Brasil. Ah, Santa, amanhã eu vou lá pro desfile, ah, então aí, bacana, viu? É, amanhã muita gente vai pra lá, tá certo? Top, é muito bacana, né, gente? Tá aí todo mundo aí, amanhã em casa, feriadão! Bom dia, olha a hora, são 8h15! Olha, gente, teve a participação do Valdeir, da nossa deputada, inclusive aí, ela disse que tá aqui domingo de novo, viu? Quer que você participe aí, igual você participou hoje. E quiser também falar com a deputada aí, você pode ligar também no telefone 99420-9260, que ela está aqui para participar aí da programação, e você pode pedir aí, pode ligar para ela e falar, né, sobre as coisas, né? É, pode ligar e falar também, tá bom, ouvinte? Vamos lá, mais sucesso, opa, gente, olha, hoje eu vim trazer um sucesso aqui, uma atrás do outro, não para não, é toda hora, viu, gente? Olha só, tem essa aqui, né, pra você ouvir aí de montão, né, gente? Olha só, hein, eu tinha aqui, ah, eu tenho um aqui que eu vou tocar agora, tá bom? Então você que tá em casa, esse aqui eu quero oferecer para todos os ouvintes que está aí nesse feriadão em casa. Vamos ouvir essa moda, mas não é moda não, é o sucesso que passou aí no mês todinho aí, vamos nessa.
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1: Pois é, tá aí, né, gente? Ouviu? Raça Negra, Vida Inteira. Olha a hora, gente. São 8h22 agora. Opa, gente, vamos lá pros parabéns de novo. Parabéns. Olha, hoje também a Suzana tá soprando velhinha. Pois é, soprando velhinha aí, a Suzana, né, tá aí, soprando velhinhas, né, gente, aí hoje é aniversário, tem bolo lá hoje, viu, turma, tem bolo hoje, tem salgado, coisa boa, turminha.
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1: Pois é, olha só, hein? O brasileiro aí tá tocando futebol. Opa, agora tem futebol na bola na rede aqui na Rádio Movimento Hip Hop. Você já sabe, né? Você aí, olha só, vamos lá para nossa sessão da rede de bola. Vamos lá, vamos ver quem é ganhador aí, né? Flamengão hoje jogou, né? E o movimento aí 2-3 aí, tá certo? Olha só, hein? Vamos lá, vamos nessa. O que que tem aqui hoje para nós? O Internacional hoje jogou? Opa, jogou muito, né? Jogou muito. Eita aí, né? Então... se ele jogou muito, vai jogar de novo, né? Ele vai jogar de novo aí no nosso brasiliense aí, porque que tá top mesmo, né, gente? Opa!
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1: Pois é, os fera aí. Quem é os fera aí, hein?
3: Show! 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
1: Pois é, olha só, o campeonato brasileiro aí, tá sempre aí, né, gente? Olha só, hoje o jogão hoje foi muito top aí, né? É o mundo da bola, opa, mundo da bola! Remo 0, Flamengo 1. Oh, meu Deus do céu! Aí você fala assim, nem, eu joguei, perdi, joguei 2-1, então se você jogou, ganhou! Ganhou, né? Então é isso aí, né? Então é jogo de bola aqui mesmo, só jogando aqui mesmo aqui, né? Pra você ganhar, né? Mengão só quer tropeço. Agora eu tô aqui, ó. Flamengo vence o Remo, bico na bola e gol. O Rangel fez uma milagre, milagrão, hein? Comentário em alta, todo goleiro contra o Flamengo vira never. Agora o Flamengo, né, gente, tá aí, né, começou a trocar aí os jogadores aí, agora tá começando, deu uma melhorada aí, muito melhorou, né, alta todo goleiro contra o Flamengo, vira never. Agora o Flamengo, né, gente, tá aí, né, começou a trocar aí o...

0: das 17 horas, Remo e Flamengo se enfrentam neste domingo, dia 6, que foi hoje. É hoje? É hoje, né? Hoje, é hoje, dia 6, né, de setembro. Hoje foi às 4 horas da tarde em Brasília, no estádio, né, Mané Garrincha. Remo Flamengo, série ao vivo. Acompanhe a transmissão ao vivo, Remo Flamengo. Tem mais, tem aí, ó. É, deixa eu olhar aqui, Brasileirão 2025, Remo Flamengo, melhores. Tem mais aqui, né? Vamos lá, vamos ver aqui. Opa, bola na rede de novo. O que que tem aqui mesmo? Vamos lá, sempre foi a parte. O que é isso aqui mesmo? A mudança? Corinthians sofre baixa importante para enfrentar os Estudiantes na Libertadores. Isso aí, viu, William? Ai, ai, ai. Chá de melão de São Caetano, como preparar? Quais bom, né? Isso quer ficar aí. Quer perder aí os quilinhos, quilinhos. Isso é bom. Tá bom, gente? Então tá aí, Remo 0 e Flamengo 1. Opa, o William tá na linha. Alô, William. O William tá lá, tá ligado aí, William. Oi, William. Tá ligado aí, William. Oi. Tô aqui, tá lá na feira do morango. Não, na festa do morango. William, fala no ar aí, William. O William tá lá na festa do morango, gente. Era pra mim estar lá também, viu? É, eu quero estar lá, mas como é que vou? Muitos projetos, muito trabalho. Eu peguei negócio de projeto, igual os deputados falando aí, meu. Oi, gente, aqui, menino, show. Opa! Pois é, de William do lado do Café Arábia. Ô, delícia! Café Arábia, bom demais, hein? Muito bom, Café Arábia. É... O William tá lá no Incra, lá no Incra. Queria que ele falasse no ar aqui, o William, ali, o William. Cadê o William? Cadê você, William? Tá no ar aí, William? Quer falar aqui no áudio? Mandei um alô aí para os pessoal lá na festa do morango. Acho que o sinal da internet tá ruim. Tá ruim mesmo, mas é porque ela é longe, né? Tá bem longe. Tá certo aí, turma? Muito bem, vamos lá. Vamos de novo aí. Vamos trazer, mandar um abraço para o William, para o Renato lá do Café Arábia. Delícia de café, me deu um pacotão, hein? Renato, obrigado pelo café, viu? Cafézinho gostoso. É o café dos... Do, não, Café Arábia. Olha lá, hein, Santos? Vou te dar uns cascudos. Bom, gente, vamos para as ruas. Vamos para as ruas porque o nosso amigo Gilson Mariano já está lá. Alô, Gilson. Boa noite. Ele não está aqui no WhatsApp da rádio, mas vamos ver se está no WhatsApp da rádio. Deixa eu ver. Vamos ver se está no WhatsApp da rádio. Não, ele não está, não. Ele está aqui ao vivo.
1: Santos, veja só essa.
0: Opa.
1: Você tem vizinho, tem?
0: Oi?
1: Ei, está bem com o seu vizinho?
0: Dá, Santos. Eu dou.
1: Você está bem com o seu vizinho, o senhor só tem que te dar, né, os parabéns. Sabe por quê, meu amigo? Porque lá na Areal, o negócio pegou.
0: Pegou muito, hein? Eita, que é isso?
1: Quebra pau entre vizinhos. O bicho pegou.
0: Pegou.
1: Essa.
0: Pegou.
1: Lá na Areal, um vizinho discutiu com outro vizinho.
0: Que isso, hein?
1: Houve aquela discussão. E ó, tiro pra lá, tiro pra cá. Matéria completa. Amanhã, viu, Santos? No programa de Ponta a Ponta na Notícia, às 8 da manhã. Nessa segunda-feira, vou falar essa matéria completinha pra você. Olha aí, hein, Santos? Cuidado com o vizinho, hein? Espero que você dê muito bem com o seu vizinho, porque esses daqui realmente se deram, foi mal. Briga de vizinho. Amanhã a gente conta a história inteirinha pra você.
0: Meu
1: você
0: Deus.
1: É, Santos? É com você.
0: Valeu, meu Deus do céu. Briga de vizinho. Aí pode ser som alto, que for, né? Que as pessoas não respeitam mesmo. Colocando som alto, né? E, rapaz, é difícil, né? Eu, inclusive, eu mesmo também, eu gosto de ouvir muita música alta. Aí os outros vizinhos ficam olhando, Santos, que é isso? Abaixa o som, ouve, mas é porque as pessoas querem encarcarar o som bem alto mesmo para mostrar para todo mundo que o som dele tem mais som de que o do vizinho. Aí acaba de quê? Naquela pancadaria. É, que a gente já sabe... Som alto traz esse tipo de problema. Bom, gente, olha...

0: Hora, são 8h31. Agora eu tô com 4 relógios aqui, meu Deus do céu. Pois é, olha, hoje também eu quero mandar um alô também para o meu amigo Daniel, lá da Casa da Arte, viu? Vendendo os livros de Telenatura. Não, livro de quê? Telenatura. Que eu não acho minha língua pra falar. Não, ele tem livro de poesia, você é um poeta, grande poeta. Falar com a sua namorada. Ah, eu sei falar. Então, lá vem todo tipo de livro, né, gente? Livro ali tem bastante na casa do... do menino lá, do menininho. Gente, olha, hoje também eu quero mandar um abraço pro meu amigo do rei do sorvete, sabe quem é? Doutor Armando, lá do Guará, né? Ele tá lá sintonizadinho com a gente. Fala aí, doutor Armando. Fala com o Santos todinho que eu tô na linha, tô no ar, hein? Olha, hoje também tem mais recado pra você aí. Gente, olha, o tempo tá meio chuvando, tá chovendo pouco, tá tão bem frio, tá calor, aí você se perde, né? Ah, hoje tá frio, tá calor, mas tá tudo bem, tá assim mesmo, né? De Brasília, tá igual São Paulo, um dia tá de chuva, outro dia tá de sol, outro dia tá de nuvens, muitas nuvens, fumaça, né, muita coisa. Semana passada a lua tava linda, viu, turminha? Sabe por quê? Porque eu saio 5 da manhã, vendo aquela lua bonita, brilhosa, clareando aí, a lua prateada apareceu, igual aquela música do Arlindo Cruz, a lua prateada apareceu, então tava linda a lua. Muito bem, gente, vamos trazer o sucesso. Opa, o Desfibres canta pra nós, vai cantar pra nós, produção. Então toca o Desfibres aí, produção, porque o pessoal tá aí esperando.
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1: Pois é, então tá aí, são 8h36 agora. Olha, você viu aí, Desfibre, Castelo de Areia. Linda demais essa música, viu? Gravada de 1984. Muito bem, gente, agora vamos lá, trazendo mais um aí, Catinguele. Daqui a pouquinho os nossos comerciais, né, produção? Dá tempo. Dá tempo, produção. Dá tempo aí? Dá tempo, né? Dá tempo aí. Vamos lá, vamos trazendo aí mais um aí, daqui a pouquinho, rápido intervalo, já eu volto aí, trazendo muito, não, vamos rápido intervalo, daqui a pouquinho eu volto com muito mais ainda, só trazendo aí.
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1: 8h37.
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0: Pois é, tamo de volta aí. Olha a hora, gente. São 8h48. Bom, gente, olha, já tô quase encerrando a minha programação. Você pode ligar aí no telefone aí da Rádio Movimento Hip Hop 99420-9260. Olha, gente, vamos deixar os recados aí. Amanhã é feriado, hein? Tá vendo, o diretor quer que eu faça programação aqui. O que você acha, hein, turma? Amanhã é feriadão, dia 7 de setembro, dia da independência, opa, do Brasil. Ai, ah, Santos, tô viajando, chique, viu? É bom viajar um pouquinho, né, gente? É bom se viajar, né? Vendo aí aquelas árvorezinhas verdes, né? Aquele cheirinho de chuva, né? E parece que vai chover aqui. Deixa eu olhar aqui como é que tá aí o tempo, né? Ó, chuva prevista amanhã. Tá, é 75% com o segundo mais frio. E veja a previsão completa para este local em Brasília, viu? Ah, meu amigo. Ah, amanhã eu vou dormir até meio-dia. Tudo bem. Vai descansar, né, turma? Que todo mundo tá cansado. Ah, vou descansar então. Vai descansar amanhã. Amanhã é dia de descansar mesmo. Amanhã é feriado. Feriado. Amanhã é feriado. Tá certo? Então você vai dormir amanhã até o meu dia, né? Eu não, amanhã eu tenho que trabalhar um pouco. Bom, gente, aqui o Valdeir tá no ar de novo. Vamos ver o que ele falou aqui pra nós do Valdeir. Deixa eu olhar aqui. Opa! É um aniversário aí na casa da filhadinha do Valdeir. Ah, tá tendo bolo lá. Ai, traz um bolinho pra mim, Valdeir. Eu quero comer um bolinho. Um bolo, aquele bolinho com refrigerantes. Delícia, né? Bom, gente, olha, vamos lá, trazendo mais um sucesso que eu esperei aí, esperei. Gente, ó, peço até perdão aí os ouvintes. Hoje não teve a Hora dos Anjos. Por quê? Porque eu tive a presença especial da nossa deputada, recebi ela aqui de todo o coração, com carinho, né? O outro rapaz que veio junto também, recebi de coração, Deus abençoe eles, né? E tomara que ela ganhe, né, gente? Ela vai ganhar, ter fé que ela vai ganhar, né? Quando estiver chegando o final da campanha aí, a pessoa vai ganhar. Vai ganhar! Já ganhou! Já ganhou! E um aplauso aí pra nossa deputada! Pois é, aí um aplauso para nossa deputada de novo aí, produção. Opa! Muito bem, tá aí, né? A hora não espera, não. Ah, gente, olha, o tempo começou a chover. Gente, eu lembro assim, ó, todo ano, dia 7 de setembro, dia de finado, chove, né? Chove. Então aí é tempo de chuva, né? Ah, Santos, mas eu quero dormir com 3 cobertores, que o tempinho de chuva é bom mesmo, né? Você dormindo aí com um cobertorzinho é bom mesmo. Você dormir bem. É bom mesmo? Pois é, então tá aí. Vamos trazer sucesso, produção. Vamos lá, trazendo o Catinguelê aí. Pessoal, tá esperando mais de uma hora.
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2: 20 horas e 51 minutos.

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1: Pois é, estamos aí tocando as melhores mesmo, porque aqui só toca aquelas moda boa, viu? Ouviu aí, ó, ouviu cantando aí pra nós, sabe quem foi, sabe quem é? Amado Batista das Amadas, viu? É, aí ó, Anjo Bom, olha a hora, são 8h58. Bom, de amanhã é feriadão, todo mundo em casa, todo mundo com a família, né? Isso é bom mesmo, né? Gente, olha, você que tá voltando de viagem, muito cuidado, mais segurança, viu? Porque é perigoso aí quando você tá voltando de viagem. Os pneuzinhos aí, tá tudo bom aí no seu veículo, hein, produção? Hein, turminha? Opa, o pneuzinho tá todo em dias aí, né? É, tem que olhar sempre os pneus, limpador, né, do seu para-brisa, porque agora é chuva, meu amigo. Gente, olha, hoje também eu quero mandar mais recado aí pra você aí, gente, ó, que está se preparando, sabe pra quê? Vamos se preparar para voltar, né, a gente tá chegando aí, né? É, a nossa, tá chegando o dia pra você voltar. Voto certo, né, gente? Tá chegando aí o dia da política. Pra vocês. Nós já estamos já na política, né? Aí você tá procurando qual candidato você vai votar, mas tá chegando o dia, né? Tá chegando o dia. Bom, gente, 994-20-92-60. Muito bem, vamos trazer mais um sucesso. Opa, esse aqui que eu quero ouvir, ó. É, fazer.